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0: Gazeta, tá legal, ótima noite pra você ligado aqui na Gazeta. Max William por aqui pra te fazer companhia até a meia-noite, até às 10 da noite, o Special Night no ar. E às 10 tem o nosso Gazeta Romance. Então, ó, vem comigo! Pra começar muito bem, tem o Geninho e o Peão todo
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0: Gazeta, tá legal, 8h19, pra você que tá ligado aqui na Gazeta, ouvimos aqui a Lorena Lee, Amor em Casa ainda, o Kleber e o Cauã, Mil Adjetivos, BTS, pra você ligado aqui na Gazeta, Shell ainda, Geninho Peão, todo tatuado com a Mariana Fagundes, só música boa, do jeito que você gosta, obrigado aí pelo carinho, pela companhia, e aí, já mandou seu recado ainda não? Manda aí, 659-9987-2045, fica à vontade para participar aqui do nosso Special Night, que segue até às 10 da noite, às 10, tem o nosso Gazeta Romance, o programa mais romântico do rádio brasileiro. Obrigado pelo carinho, pela companhia, fica à vontade então para mandar o seu recado, participar do nosso Enigma da Múmia, que está valendo rodízio para Casa da Pizza na Avenida General Melo, 659-9987-2045.
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0: Olá pessoal, boa noite, estamos chegando aqui no Special Night, nesta noite maravilhosa, hoje quarta-feira, 19 de agosto, 2026, tá indo embora, hein pessoal. Boa noite, obrigado pela audiência, você em casa, no carro, no trabalho, na internet. Vamos ouvir o boa noite dele, pelo boa noite dele vamos saber se a coisa foi boa ou não, hein? Boa noite, Max William.
1: Muito boa noite, Múmia. Então, rapaz, e aí, hein?
0: Muito bem, boa noite, assim, não foi muito, né, daquele naipe, hein? O que aconteceu aí, Max William? Palmeiras passou

0: passou, rapaz, 1-0, venceu o Cerro Porteño no Paraguai.
1: Daqui a pouco o Flamengo entra em campo aí com o Cruzeiro e os flamenguistas estão daquele jeito também, todo mundo nervoso. Então daqui a pouco o Max William traz informações. Vamos para o enigma aí da quarta-feira, atenção, vamos lá. Eu sempre perco a cabeça pela manhã, mas a recupero à noite. O que eu sou? Pensando, participando, já voltamos. Até já!

Gazeta, tá legal, no 8h21 pra você ligado na Gazeta, bola lá pra nossa super sequência boa com o Real Som, é o Lambadão, ninguém gosta mais de mim, cola teu corpo no meu e o do pecado, aqui na sua Gazeta, três músicas boas na nossa super sequência com o Real Som.

0: Gazeta, tá legal? Ouvimos aqui na super sequência Real Som, Pedro Pecado, ainda Cola Teu Corpo no Meu e Ninguém Gosta Mais de Mim. Três músicas boas aqui na sua Gazeta. Obrigado pelo carinho, pela companhia. Fica à vontade, manda o seu recado, manda texto, manda áudio. E agora tá na hora de deixar você muito bem informado no nosso Gazeta Express. Jangada decreta emergência e recebe reforço de aviões para combater incêndio que já dura 5 dias. A Prefeitura de Jangada, a 82 quilômetros de Cuiabá, decretou situação de emergência devido aos diversos focos de incêndio florestais e queimadas registrados na zona rural e urbana do município, que já duram 5 dias. Para auxiliar o combate às chamas, o Corpo de Bombeiros disponibilizou 2 aeronaves, além do reforço de viaturas e equipes em solo. Segundo a Prefeitura, o avanço das chamas é favorecido pelo período de estiagem, pela baixa umidade do ar e pelas altas temperaturas. No decreto, o município considerou que os incêndios e queimadas atingem áreas rurais e urbanas, incluindo terrenos e imóveis próximos a casas, aumentando o risco à população e à propagação do fogo. A fumaça também tem prejudicado a qualidade do ar e pode causar danos à saúde, especialmente de grupos vulneráveis. Diante disso, a Prefeitura aponta a necessidade de medidas imediatas para combater os focos de incêndio do município. O incêndio florestal teria começado na última sexta-feira na região do Lixão do município. Um vídeo muito triste que circula nas redes sociais registrou o desespero de bois tentando escapar de uma área completamente tomada pelas chamas que atingiram a área de pastagem onde estavam. Um cenário que reflete a gravidade do incêndio registrado no município. Da redação de Thalita Rocha para o nosso Gazeta Express.
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0: Muito bem, já estamos de volta agora no segundo bloco do nosso Enigma da Múmia da quarta-feira maravilhosa, dia de Libertadores, todo mundo tenso aí. Muito bem, né? Chegou a vez do flamenguista. E aí, Max William, como é que tá Cruzeiro e Flamengo aí?
1: Muito bem, Múmia, ó, bora lá, hein? Jogo tá empatado, 0-0, hein? Cruzeiro 0,
0: Flamengo 0. Daqui a pouco o Max William traz mais informações. Agora vamos para mais um repeteco do Enigma, pessoal. Atenção, vamos lá. Eu sempre perco a cabeça pela manhã, mas a recupero à noite. Quem sou eu? Não é o Max William, né, pessoal? Outra resposta aí, hein? Pensando, participando já, voltamos. Até já!
1: Até já!
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1: Está lá, aqui o nosso tira-teima da Gazeta, valendo o que? Max William, tá valendo voucher pra você curtir a

0: gente bateu lá ouvindo lá, ô, manda a pista lá pro Marcos, manda aí a pista aí, meu filho.
1: Hoje eu reprovei lá no trânsito lá, rapaz, lá na autoescola, né, negócio da prova lá do Detran, pelo amor de Deus, hein, aquele rapazinho lá, ô, rapazinho, você é um filho, olha, filho de quem, cara? Ele não sabe que é ele mesmo, né? Então, você é um filho de quem, rapaz? Ó, música 1, Michel Teló e a Roça Vence. Música 2, o Natanzinho Lima. Até quando? E a música 3, o Fred e o Fabrício, você não cuidou. Aí eu não cuidei e não passei, rapaz.

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1: Tá na Gazeta, tá legal, 8h49, pra você que tá ligado aqui na Gazeta, ouvimos aqui, ó, Fred e Fabrício, Você Não Cuidou, música 2, o Natanzinho Lima, Até Quando, e a música 1, Michel Teló, aí a roça vence, e quem tá se dando bem é o Andrei, do bairro Duque de Caxias, parabéns Andrei, tá levando aí o rodízio pra casa da pizza na Avenida General Melo, ou na Beira Rio, ou na Avenida das Torres, o Andrei do bairro Duque de Caxias, levando aqui o rodízio pra casa da pizza, é só passar aqui na Gazeta amanhã, em horário comercial, pra retirar o voucher pra casa da pizza. E a música vencedora, a música 2, o Natanzinho Lima.

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0: 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Ouvimos aqui no nosso Special Night o Thales Lessa, Que Pena Ainda, Haltrix Golden, Wesley Safadão, Displicente aqui na sua Gazeta, e o Natanzinho Lima, Até Quando. E aí, já mandou seu recado? Ainda não? Manda aí, 659-9987-2045. É o nosso WhatsApp para você mandar o seu recado, participar aqui do nosso Enigma da Múmia, que tá valendo rodízio para Casa da Pizza na Avenida General Meliton. Fica à vontade para participar. E quem tá na sintonia ouvindo a Gazeta, ele, meu amigo Marcos Antônio, é o Marco Antônio, é o Vina Gazeta lá da Radar na Autoescola, na sintonia ouvindo a Gazeta. Obrigado pelo carinho, pela companhia, excelente noite para você aí, boa noite de quarta-feira, meu amigo Marco Antônio, na sintonia, ouvindo o nosso Special Night, que segue até às 10 da noite. E às 10 tem o nosso Gazeta Romance, o programa mais romântico do rádio brasileiro.
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0: da múmia da quarta-feira, você mandando aquela mensagem de texto, aquele áudio maravilhoso, valendo aquele rodízio de pizza da Casa da Pizza. Vamos para mais um repeteco, mas antes, Maxwell, atualiza aí o jogo da Libertadores, Flamengo e Cruzeiro. Como é que tá o jogo aí, Maxwell?
1: O Flamengo vencendo o Cruzeiro por 1-0, Múmia. O jogo já passa dos 40 minutos do primeiro
0: tempo. Maravilha, vamos para mais um repeteco, último da noite. Atenção, vamos lá.
1: Vamos lá.
0: Eu sempre perco a cabeça pela manhã, mas a recupero à noite, o que eu sou. Pensando, participando, já voltamos com a resposta do enigma. Até já!
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0: Tá na Gazeta, tá legal, só música boa, do jeito que você gosta. Obrigado pelo carinho, pela companhia, fica à vontade para mandar o seu recado. Manda texto, manda áudio, todo mundo mandando áudio para o nosso WhatsApp 659-9987-2045. Valendo o rodízio para casa da pizza na Avenida General Melo. Então bora mandar recado, manda texto, manda áudio, tesouro. É, participa aí, 659-9987-2045. Manda o seu texto, manda áudio, fala o seu nome, seu bairro, aproveita, fala, lógico, aí a resposta do Enigma da Múmia, e dá uma boa noite aqui pra Múmia, dá uma boa noite aqui pra mim também, participa aí, é o Enigma da Múmia, valendo o rodízio pra Casa da Pizza na Avenida General Melo.
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0: Boa noite, Max William. Boa noite, aqui é o Paulo Roberto Campos, do bairro Figueirinha. A resposta do Enigma da Múmia é o travesseiro. Tá na Gazeta, tá legal. A resposta do Enigma da Múmia, o travesseiro, é a Ginúbia Teixeira Soares, do bairro Recanto do Sol. Obrigado pela companhia. Quem tá mandando recado aqui também, participando, mandou áudio. Boa noite. Boa noite. Fala, Júnior. Aê, valeu, abraço pra você, obrigado pela companhia, participando do nosso Enigma da Múmia. Quem tá mandando recado aqui também, participando, mandou áudio, boa noite.

0: O Travesseiro. Beleza. Valeu, tá na Gazeta, tá legal. Boa noite. Travesseiro. Beleza, boa noite, Max William. Boa noite, aqui é o Denise Ellen de Lima, do Centro Sul, Cuiabá. A resposta do Enigma da Múmia é o Travesseiro, beleza. Abraço para você, obrigado pela companhia. Quem tá mandando recado aqui também participando do nosso Enigma da Múmia. A Kenia Nara falou que, também que a resposta do Enigma da Múmia é o Travesseiro. Abraço para você, obrigado pela companhia. Participando aqui do nosso Enigma da Múmia, que tá valendo rodízio para Casa da Pizza, na Avenida General Melo. Oi você, boa noite. Boa noite. Aê, valeu, e tá na Gazeta, tá legal. Bora lá pro nosso Gazeta Express. O aplicativo do Tesouro Direto é desativado, você confere agora. 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Foi desativado na última segunda-feira o aplicativo do Tesouro Direto. A medida foi anunciada pelo Ministério da Fazenda e justificada pela construção de uma nova experiência para os investidores. A plataforma deve ser substituída por outra em breve, ainda sem data prevista. O Tesouro Nacional informa que a desativação do aplicativo não altera os investimentos já feitos pelos participantes do programa. Títulos adquiridos, valores aplicados, rentabilidade e demais informações permanecem preservados. Os investidores, a partir de agora, devem acessar os serviços do programa por meio do portal do investidor, disponível no site oficial do Tesouro Direto ou pelo aplicativo da instituição financeira onde mantém a conta de investimentos. Pelos dois canais é possível acompanhar a carteira de títulos, consultar a rentabilidade das aplicações, realizar compras e resgates, verificar o histórico de operações e gerenciar os investimentos. Da redação de Thalita Rocha, para o Gazeta Express, a informação rápida e segura. 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

0: Deus, pessoal, no último bloco do nosso Enigma da Múmia, Max William Tali já romântico para apresentar o Gazeta Romance com as lentinhas do Topo Gijo. Muito bem, mas antes ele traz as últimas informações da Libertadores, Flamengo e Cruzeiro. Como é que tá o jogo aí, Max William?
1: O jogo tá empatado, hein, Múmia? 1-1. Flamengo 1 e o Cruzeiro também 1.
0: Muito bem, daqui a pouco ele traz mais informações aí no Gazeta Romance. Agora vamos para a resposta do Enigma. Atenção, vamos lá. Eu sempre perco a cabeça pela manhã, mas a recupero.

0: noite, o que eu sou? A resposta do enigma, travesseiro.
1: Travesseiro.
0: Maravilha, pessoal, obrigado pela audiência, participação, paciência. Estaremos de volta na quinta-feira. Max William tá chegando com o Gazeta Romance. E eu já volto aí pra te ajudar no sorteio. Um grande abraço e tchau.
1: Tchau, minha.

Urapião, tá na hora de ouvir, curtir três modos. No bom, tem o Zé Ricardo e o Thiago, dois dedinho com o Léo e o Rafael, Bruno e o Barreto, Texana 37 e o Zezé de Camargo e o Luciano, Indiferença. Aumenta o volume da máquina sonora aí, o Segura Peão tá no ar,

0: sofrer assim lá longe, meu filho. Tá doido, rapaz. Zezé de Camargo, Luciano. Indiferença ainda, Bruno. E o Barreto, Texana 37, o Zé Ricardo e o Thiago. É, só dois dedinhos, hein? Dois dedinhos aí, ô garçom. Só dois dedinhos, filho. Com o Léo e o Rafael aqui na sua Gazeta. Obrigado pelo carinho, pela companhia. A gente segue com o nosso Special Night até às 10 da noite. Já já tem um Gazeta Romance.
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0: Agora tem a Turma do Bill.

0: no ritmo da sua noite.
1: Existe uma teoria que se chama 90-10, onde uma pessoa tem 90% daquilo que você procura em alguém, só que você foca naqueles 10% que falta. Aí você sai pra rua, se aventura, e realmente você encontra aqueles 10%, mas não se deu conta que perdeu os 90%.

0: Gazeta, tá legal? Ouvimos aqui no nosso Special Night a Maiara e Maraísa, 9010, Harry Styles e a turma do Bill. E agora tá na hora do resultado do Enigma da Múmia.
1: Enigma, Enigma da Múmia, Múmia, Múmia, Múmia, Múmia.
2: Atenção, Max William, aí vai o primeiro ouvinte.
0: Muito bem, bora lá ouvir o primeiro ouvinte. Boa noite.
3: Boa noite, Max.
0: Boa noite.
3: Quem tá falando é o João São Simão, motorista de aplicativo aqui. E o Enigma dessa noite aí, Múmia, Max, é o travesseiro. Tenha uma excelente noite aí com vocês todos.
0: Aê, parabéns, levando o rodízio pra Casa da Pizza na Avenida General Melo. Múmia!
2: Muito bem, Max, aí vai o segundo ouvinte.
4: Boa noite, Max.
0: Boa noite.
4: Aqui é o Regis Eduardo.
0: Fala, Regis.
4: Resposta aqui melhor, tá bem fácil, né? E a resposta é o travesseiro, tá na Gazeta, tá legal.
0: Aê, valeu, Regis, parabéns, levando também o rodízio pra Casa da Pizza na Avenida General Melo. Já tem o Gazeta Romance no ar por aqui.

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1: Tá na Gazeta, tá legal, tá no ar que o nosso Gazeta Romance, até a meia-noite. Eu, Max William, sigo te fazendo companhia aqui nos 99.9, também pelo site, pelo gazetafmcuiabá.com.br. Bora participar, é o Gazeta Romance que está no ar e a gente começa com Aerosmith.

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Poeta, Romance, a Paula Fernandes, tocando em frente. Ouvimos ainda aqui o Mike, o Leão, Trembala, Léo Foguete, Marcos e o Belucci, Aerosmith, só música boa, só música linda aqui no Gazeta Romance, que segue até meia-noite. Você mandando seu recado, participando, mandando texto, mandando áudio, WhatsApp 65999872045. Fique à vontade para participar da forma que você quiser no nosso Gazeta Romance, na Rádio Oficial do Inverno.

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3: Tá na Gazeta, tá legal, 11h05 pra você que tá ligado aqui na Gazeta, sua música boa, do jeito que você gosta. Obrigado pelo carinho, pela companhia, fica à vontade, participe. Nosso WhatsApp é o 659-9987-2045, na sintonia curtindo o nosso Gazeta Romance. A Tatiana Gomes tá no Parque Cuiabá, obrigado pela companhia também. Ulisses Herson Reis, no bairro Dom Aquino, ouvindo a Gazeta. Ana Cláudia no Imperial, curtindo a programação. Cícero Marcos do Nascimento, tá no bairro Recanto do Sol, obrigado pela companhia. 11h06, ouvimos no Gazeta Romance. Tânia Mara ainda, Lucas e o Igor, Flash e Paul Young aqui na sua Gazeta ainda, Flávio Venturini no nosso Gazeta Romance. Fica à vontade, manda o seu recado, manda texto, manda áudio. Aliás, qual música não pode faltar no Gazeta Romance? Para você que tá no carro, obrigado pela carona, pela companhia, tá trabalhando. Para você que tá na rodoviária, no aeroporto, na farmácia, você que tá aí na lanchonete, tá na pizzaria, tá no restaurante, obrigado pela companhia, curtindo aqui o nosso Gazeta Romance. 11h07, a gente segue até a meia-noite na Rádio Oficial do Inverno.

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0: Gazeta, tá legal, 11h34, ouvimos no Gazeta Romance Alice e o Alessandro, Saudade Tem Limite, Anne Lennox, ainda Traia Véia, Sampa Crio, aqui na sua Gazeta com Nada Vai Tirar Você de Mim, belíssima canção aqui no nosso Gazeta Romance, obrigado pela companhia, onde quer que você esteja, para você que tá no carro, em casa, tá trabalhando, tá aí ouvindo o nosso Gazeta Romance, obrigado pela companhia. Ó, quem tá na sintonia aqui, a Caroline Aparecida, ouvindo a Gazeta no bairro Recanto do Sol, a curtindo aqui a programação também, obrigado pela companhia. A Carolina da Silva, porém essa tá lá no bairro Paiaguás, em Vaza Grande. O Lucas Daniel também tá na sintonia na Coab Cristo Rei. O Robson de Almeida ouvindo a Gazeta no Paiaguás. A Neuza de Lara Arruda tá ouvindo a Gazeta aqui no centro de Cuiabá. Obrigado pela companhia também ouvindo a Gazeta. Oi, Max, boa noite. Aqui é a Vanessa Gabriele Ortega, ouvindo a Gazeta no CPA 3, beleza? Abraço pra você, tá bom? Vanessa Gabriele Ortega, ouvindo a Gazeta no bairro CPA 3, ótima noite pra você, obrigado pela companhia, curtindo o nosso Gazeta Romance, que segue até a meia-noite.
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Tá na Gazeta, tá legal, 11h48 aqui no nosso Gazeta Romance. Ouvimos o Zezé de Camargo, Irmão da Lua, Amigo das Estrelas, ainda Ana Kendrick com True Colors, com Justin Timberlake, ainda o Alessio, o Alessandro, Saudade Tem Limite e Enel Nelox aqui na sua Gazeta. Obrigado pelo carinho e pela companhia. O Gazeta Romance está ficando por aqui. Volta amanhã, quinta-feira, a partir das 10 da noite, depois do nosso Special Night. Eu, Max William, volto amanhã a partir das 8 da noite, depois da Voz do Brasil, no nosso Special Night. Na sequência, tem o Gazeta na Madrugada e às 4 da manhã tem o Manhã Sertaneja com o Grande Arizona aqui na sua Gazeta. Tô indo nessa, a gente se fala então amanhã a partir

0: aquela pessoa amada. E a gente acaba inventando umas mentirinhas, contando vantagem. Mas o importante é que quando um sentimento desse tipo aflora, tem que durar pra vida toda.
1: Até o

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Bom dia, bom dia, bom dia. Conferindo a hora certa, agora são 4 horas e 8 minutos no horário do Mato Grosso, hoje que é quinta-feira, né, gente? 20 de agosto do ano de 2026. Conferindo a hora, 4 horas, 8 minutinhos. Bom dia, bom dia, bom dia, bom dia para você que tá no sítio, chácara, fazenda, para você que tá ligado na Manhã Sertaneja, todos os vigilantes, porteiros, recepcionistas, frentistas. Bom dia para você, motorista, motorista de aplicativo, taxista, caminhoneiro. Bom dia, bom dia, bom dia. Bom dia a todos os feirantes. Bom dia para você que simplesmente acordou, ligou o rádio. Para você que nem dormiu. Para você que nos acompanha todos os dias.

Bom dia, bom dia, bom dia. Olha a hora agora, são 4 horas e 12 minutos no horário do Mato Grosso. O Zé Henrique Gabriel, solidão dando risada. Olha a hora agora, são 4 e 12, hein? Bom dia.

0: Alôzão aqui, sabe pra quem? Pro Cime, né, cara? O Cime mandou uma mensagem aqui, rapaz. Cime tá indo longe, né? Ele tá aqui, quer ver o que ele tá fazendo? Ele tá de férias e ele tá indo pra Sinop, né? O Cime tá indo de bicicleta pra Sinop, rapaz. Ele tá indo pra Sinop, ó. Estou saindo agora rumo a Nova Mutum. Estarei no trecho da BR-163. Manda um recado a todos os amigos motoristas. Tudo bem? Hoje, 240, mas o destino é Sinop. Você tá indo, deixa eu ver aqui. Tá indo de bicicleta, Cime? Vamos ver o que ele falou aqui.
1: Bom dia, meu amigo. Cime por cá. Hoje o papo é 163. Sentido a Nova Mutum. Beleza? Manda um recado aí pros nossos irmãos da estrada. Eu vou estar na pista aí, mas conheço bem, tá? Tem 10 anos de experiência já de BR. Não vou atrapalhar a galera, não. Mas tamo junto.
0: Câmbia!
1: Fica com Deus. Quero ver se antes do final do seu programa já foi jangada. Comendo aquele pastel. Graça de Deus.
0: Falou, Cime.
1: Fique com Deus, senhor. Valeu, um abraço.
0: Outro, meu irmão. Ele tá pedalando ali, ó. Ele tá indo de bicicleta aí. O Cime tá indo de bicicleta. É, saiu ali da Várzea Grande. Até antes das 7 ele já quer terminar lá. Tá em Jangada. A ideia é chegar em Sinop de bicicleta. Gurizada então que viu um biker na beira. Ele é bem magrelinho. Mas ele tanto pedalar que o bicho veio é magro. Ai, tá louco, velho. O gaúcho aí é campeão, né? Ele é campeão na costela, não tem pra louco, né? O Cime é bom demais. Vai com Deus, Cime, tá? Abençoado a camisa do amigo aí. Beleza. É, não, ele tem mais de 10 anos pedalando aí. E a média dele aí... A média dele é 200 km por dia ele roda de bicicleta. Você tá doido? Vai com Deus, Tubarão. Ele vai com a radiola ali escutando, nós tá de férias. Tá só ouvindo aí.

Olha a hora, agora são 4:20, conferindo a hora, 4:20. Bom dia. Bom dia, Dinauro. Dinauro tá aqui pra que banda da terra, tubarão? Pra que lado que você tá? Ô, Dinauro, velho, falado. Lá vem acelerando, né? Bom dia, pirataria. Piratas no trecho aí, câmbia. Os piratas de Mato Grosso, rapaziada, né? Vai acelerando. Bom dia, divino. Bom dia também pros amigos na estrada aí. Galera ligada aqui na melhor programação, é claro, Gazeta FM, às 4:21. César e Paulinho.

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1: Gazeta. Olha a hora, agora são pontualmente, são 4 horas e 28 minutos no horário do Mato Grosso. Bom dia, Fábio. Grande abraço aí, Fábio Acessórios. O Fábio, ele é sertanejo, né? O Boeder virá da Brasilândia. Brasilândia não, da Nova Chavantina. Aí, ó. Boeder virá da Nova Chavantina. E ele é o seguinte. Ele saiu da roça, mas a roça não saiu dele, né? Talerente no batente. Bom dia, Fábio. Um abraço aí, meu irmão. Tem uma música aqui, rapaz. Faz dia que eu me tocar essa música aqui. Quem pediu ela mora lá em Carlinda, né? Esqueci o nome do caboclo aqui. Rapaz, essa música é triste, né, cara? É triste. Ela é do Trio Parada Dura. E ela é uma despedida, né? É, a vaca dando a despedida ali, depois de uma vida vivendo ali, né, na lida, no manejo, pena burdoada essa música aqui. Aumenta o volume aí, você que tá aí, a Parpana Teta, escutando a Gazeta. Trio Parada Dura, a vaquinha.
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0: O trio Parada Dura, a Vaquinha, conferindo a hora agora, são 4 horas e 34 minutos. Eu vou pro intervalo comercial e já volto, tá bom? É ligeiro, ligeiro, ligeiro. Bom dia, bom dia, bom dia. Deixa eu mandar um bom dia aqui para um ouvinte que desde muito, mas muitas luas me acompanha, né? Ó, minha digníssima esposa falando aqui. Que minha voz estava abaixo, né? Eu tava falando aqui, realmente, eu dei uma barrigada aqui. Dindi, bom dia. Vou pro intervalo e já volto.
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0: Não. Você chega aqui das antigas, hein, mano? Essa... essa aqui faz hora, faz hora. E não vê essa cinta, essa chega aqui, ó. Que bonito. Bom dia aí, obrigado pelo carinho da audiência de vocês aí, tá bom? Vocês estão ali na estrada do... ali é Acorizal, né? É município de Acorizal, ali, ó. Deixa eu mandar um bom dia aqui ao Márcio José Zimmermann. Bom dia, bom dia, bom dia. Estamos aqui no Rio Grande do Sul, São Pedro. Vai largar a Arca de Noé de novo aí, ó. Ah, meu Deus, ele está dizendo aqui. Manda um bom dia com Walter Moraes, em dia de chuva. Abraço do tamanho do Rio Grande. Márcio da cidade de Braga, Rio Grande do Sul. Rapaz, tá previsto aí, né? Eu tava vendo a previsão. É, ontem eu vi a previsão de tarde. É de manhã, na verdade, né? Que tava previsto passagem de um ciclone aí. E Rio Grande do Sul. E vai chegar até ali, perto do Espírito Santo, né? Queda de temperatura e aguaceiro. Água, menino. Mas a Vivinte tá lá. Tá bom, Márcio? Um abraço pra ti também, Vivinte, do tamanho do Mato Grosso, né?
1: Brasil!
0: O professor Divino, aumenta o volume aí, aumenta o volume aí. Daqui a pouco já vem aí dia de chuva. Mas a Vivinte. Deu o melhor do nativismo com o Walter Moraes. Mas antes, lembra cá, Chitãozinho e Chororó. Olha a hora, 4h42. Bom dia, Fábio. Bom dia, bom dia, bom dia. Bom dia, dona Deusa. Qual que é a boa pra hoje, Fábio? Fábio leva os cafés da manhã, boiadeiro. Saindo daqui, eu vou lá, Fábio. O que tá mandando?

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1: Bom dia, bom dia, bom dia, bom dia. Deixa eu mandar um bom dia aqui. Mandar um bom dia aqui pra Juliana, tá na Barra do Garça, ajeitando ali pra... Ela já saiu de casa, né? Já tá saindo de casa, já tá indo pro trampo já. Mas, ah, tá dando carona pra nós ali. Bom dia, Juliana. Vai com Deus. Agora são 5h52. Aqui na Barra do Garça, ligadinho na Manhã Sertaneja. Em algum lugar do Mato Grosso, atendendo a milhares. Você curtiu aí o óleo de almisca? Esse, essa figurinha do baiano. O baiano tomou uns grosop ali, né, baiano? Ei, baiano velho falado. Aquele modelão ali, ó. Operando por instrumento. Fala aí, ó. Fala aí, Leôncio. O Leôncio tá animado, né, rapaz? Ó.
2: Bom dia, meu querido. Como é que tá a maré aí? Beleza? Vamos. Na parada do sucesso?
1: Câmbio.
2: O negócio é o seguinte, tá com a música romântica aí, da Deca Explosiva. Ó. Oh. Você toca ou eu vou aí pra nós se encontrar no ringue? Eu, comigo é assim. Deus abençoe.
1: Amanheceu brabo hoje, é? Amanheceu enfesado. Amanheceu enfesado. Bom dia pra você que está enfesado.
3: Hã?
1: Vai cagar que você melhora. Então, vamos destampar a tampa da abril. Destampar é a porta. Vamos abrir o baú então, né? Vitalina e tudo, hein? Vambora, menino!

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0: pra aplaudir de pé! 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Bom dia, bom dia, bom dia! O povo antigamente tinha um argumento forte, hein, meu patrão? Galera tinha um argumento nervoso ali. Chegava junto, chegava. Bom dia!
1: Que você me deu.
0: Bom dia, bom dia, bom dia! Quem também tá indo pra academia tirar o sebo do rim? A Juliana tá na igreja, né? Ela foi rezar, mandou lá. Tá na igreja rezando. Bom dia, bom dia, bom dia. Ah, o Mil cuida da saúde, Mil, que da sua vida tem sempre alguém cuidando. Oh. E aí, Mil, como é que tá seu dia? Fala pra nós aí, fala aí, Mil. Show de bola. Beleza. Então vamos entrar por aqui então. Vambora por aqui. Isso é obra do Menezes. Ai, é pra acabar, é pra acabar. Bom dia, Leia. Leia, bom dia, Arizona. Bom dia, xerife. Olha que pensamento boiadeiros aqui, ó. A Leia disse assim, ó, o sucesso afasta quem não aceita o seu crescimento e aproxima estranhos que admiram a sua história. Deus abençoe o seu dia, amém? Amém, show de bola, hein, Leia? Essa é a mais pura verdade, né? É por isso que no meio da sua família dificilmente você vai crescer. É, família sim, parentaia, né? O estranho acredita nascer. Esse aqui mandou mensagem, bom dia, Arizona. Aqui é o Adevaldo, Colina Verdejante. Quero mandar um abraço aí pra todos na rodagem. E aí ele mandou uma mensagem e apagou. Hã? Ele apagou. Bom dia, Elvis. Fale, vivinte.
2: Será que não tem?
0: Bom dia, bom dia, bom dia, bom dia. Bora ali. Correr sentado em busca do sul do país.
2: O tempo não...
0: Pois, na melhor companhia.
2: Volte
0: a... escuta do amigo. Olha, ô Elvis, obrigado aí, Elvis.
2: Quem sabe me esquece.
0: Quem quase passou manteiga no sapato ali agora foi o Lázaro, né, Lázaro? Barros de Alencar é uma música assim também. Excelente. É, do Barros de Alencar é outro, né? É, 3 minutos. Do Barros de Alencar é 3 minutos. Bom dia, bom dia. Olha quem tá dando ar da graça aqui, tomando aquele cafezão Characuaitê aqui, ó. 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

Bem falado, bom dia, Baiano. Bom dia, Fábio. Isso aqui também rola pras bandas da Nova Chavantina, né? Bom dia, galera no Paranabala. É, o grande Paranatinga. Alô, Luiz Carlos. Luiz Carlos Alindo, General Carnilo.

0: rugiu, não os serranos. Bom dia, bom dia, bom dia. Eu vou pro intervalo. Esse pensamento que a Leia mandou aqui de forma filosófica, aqui, ó. Olha que louco, né, cara? Mandou aqui, ó. O sucesso afasta quem não aceita o seu crescimento e aproxima estranhos que admiram a sua história. Jesus já havia dito isso lá no livro de Lucas, né, capítulo 4, e João também. De fato, vos afirmo que nenhum profeta é bem recebido na sua própria terra. Quem vai reconhecer o seu valor, acreditar no seu potencial, são os estranhos. Porque é mais fácil o estranho acreditar do que os estranhos. Bom dia! Bom dia! 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Eu vou pro intervalo comercial e já volto. É ligeiro, ligeiro, ligeiro. Conferindo a hora agora, 5 horas, 5 minutos, virou 5 e 6.
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0: Bom dia. Deixa eu mandar um bom dia aqui pro Tequila, né? Grande Tequila. Ei, Tequila. Tequila tá ali no puxa do barro ali, né, Tequila? Um abraço aí, Tequila. Deus abençoe o amigo aí. Ele tá na escuta da manhã, Sertanejo. Um abraço também pro Nelson, né? O amigo dele lá, o homem da Midnight Star. É a Midnight ali, é coisa fina, velho. Tem uma Midnight.

0: A Dyna, né? Pau de dar em doido. Bom dia, bom dia, bom dia. Bom dia, Tequila. Prepara aí os arreios aí. Ô, Tequila, não some, cara. Você tá igual a orelha de fleira, velho.
1: Hã?
0: A gente sabe dali. Mas nunca vê, né? Nunca vê, nunca vê, nunca vê. Bora organizar alguma coisa aí. Bom dia, bom dia, bom dia, bom dia. Ô... Ah, você quer passar manteiga no sapato e como é que se fala? E graxa no pão? Eu vou separar uma música aqui pra você agora que tá aí. Na escuta do Manhã Sertaneja. O Lázaro falou uma frase aqui, né, cara? Essa frase é do 16º presidente norte-americano, Abraham Lincoln, né? Abraham Lincoln, certa feita, disse: eu não sei qual a fórmula do sucesso, mas o princípio do fracasso é tentar agradar a todos. Essa é a mais pura verdade, né? Tentar agradar a todo mundo está enrolado. Ô, bom dia, bom dia, bom dia, bom dia, bom dia. O que mais tem por aqui? Ah, rapaz, acabou que aqui você é candidato, doido. Eu não posso falar seu áudio aqui, você é candidato, sobra pra mim e pra você aí, tá bom?
2: Nossa!
0: Deixa eu passar as eleições aí, eu ouço seus áudios aí, tá bom? Ô, Christian Ralph! Canta pra nós, vai lá, Tequila! Grande Igor! Fala, Igor! Igor do Astramix! Qual que é a boa, Igor? Fala pra nós! Falando nisso, um abraço pro Cristiano. Hoje é dia do Cristiano ganhar o gravata. Não, é amanhã, né? É amanhã, né, Cristiano?

Bom dia. Cristiano tá ali, ó. Rente no batente. Cristiano tá só prestando atenção. Só na coruja ali, né, Cristiano? Bom dia. Falando nisso, bom dia, Igor. 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Beleza, Igor? Bom dia, meu irmão. Obrigadão aí. Bom dia. E pra vocês tudo aí, na escuta da manhã sertaneja. O... Cadê aqui? Quem chegou por aqui agora aqui? Ah, tá. Bom dia. Bom dia, a Cíntia do Mercado Livre mandou uma mensagem aqui. Eu vou ver o que ela tá falando aqui. Ah, aqui, ó. Isso. Vitor e Léo.

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1: Olha a hora agora, 5 horas e 22 minutos no horário do Mato Grosso. Bom dia, bom dia, bom dia, bom dia. O João Neto e Frederico, canta pra nós aí.
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1: Ô Tequila, melhorou aí o sinal pra essas bandas aí, o Giovanni arrumou ontem aí, cara.
3: Tá ligando a cobrar, hein? Wi-Fi disso aí não, aí. Deve ter acabado os créditos, né? Pois é, chamada a cobrar pode ser um negócio interessante. Bora atender? Vamos lá.

Bom dia, bom dia, bom dia. 5 horas e 29 minutos no horário do Mato Grosso. Bom dia, bom dia, bom dia. Bom dia para você que tá ligado na melhor programação, é claro, Gazeta FM. Hoje é quinta-feira, dia 20 de agosto do ano de 2026. Bom dia, bom dia, bom dia. Bom dia, Dona Classeira, tá dizendo que hoje é aniversário do meu esposo. Mande os parabéns para ele, falo que amo ele demais. Já já, 38 anos juntos, ó. Dona Classia aí, desejando felicidades pro veterano. Vamos fazer o seguinte, ô veterano, velho falado. Eu vou pro intervalo e aí na volta eu toco uma música para ti, tá bom, veterano? Pode ser? Bom dia, bom dia, bom dia. 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
2: Bom dia, bom dia, bom dia, bom dia. Bom dia pra você que tá ligado na melhor programação, é claro, Gazeta FM. 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
0: Bom dia, Jobson, grande Joe Jobson, lá da Original Center. Falou que lá pra banda do Ribeirão dos Cocais tá frio, né? Por que que tá frio aí, Jobson?
2: Bom dia. Rapaz, eu acho que o Jonas instalou um ar-condicionado desse aí no teto do Cuiabá e ligou de noite, esqueceu ligado. Você tá doido, velho? Amanheceu aqui em casa, acho que parece que tá 10 graus. Não tá dando nem pra coar o café aqui fora. Eu acho que a culpa de tudo isso aí é esse ar-condicionado que o Jonas tá vendendo aí.
0: O ar gela mesmo, meu patrão. Largaram a porta do caminhão aberto aí, ó. Ai, é pra acabar. Bom dia, Jobson. Bom dia, galera lá da Original Auto Center, né? Jobson. Aí, realmente, hoje eu saí de casa, tava 18 graus, cara. Tava 18 graus a temperatura. Eu falei, ué, mas tá errado isso daí. Pensei que eu falei, mas será? O que que aconteceu aqui com o carro que tá marcando o termômetro tanto? Mas abri ali pra postar a cara na portaria ali, pra ver. É gelado, meu patrão. E a temperatura aqui tá marcando 19 graus onde a gente tá aqui. 19 graus. Bom dia. Alô! Bom dia aos garanhão da madrugada aí, né? É, tem uns aí que é agora me liso.
3: Hã?
0: Só cerca. Mas não fura.

0: Bom dia, bom dia, bom dia, bom dia. Aí que eu me refiro, hein?
1: Se você acha que já ouviu tudo, isto é só o começo.
0: Vai vendo.

0: casal discutindo relação, né, rapaz? O casal discutindo relação ali, pá, pá, pá. E aí a mulher, né, cara, toda solícita, foi perguntar o que que tá pegando pro lado do marido.
1: O que que tá acontecendo? Por que que tá assim?
2: Ah, eu tô com uns problemas, hein?
1: Não, não é seu problema.

0: Bom dia. E a piazada de desse tipo aqui, louco, desse modelo.
1: O próximo pelego, caco, que não vale nada mesmo, que só vem convidar a gente pra beber e sair loquear. O próximo que me convidar pra sair tomar hoje, eu vou. Onde vocês estão, piazada?
0: Mas é o Jaguara mesmo. Esse aí, como eu disse o Luciano, é um guapejara, né? Uma mistura de guaipeca com Jaguara. Buenas, Indiana! Deixa eu mandar os parabéns aqui pro veterano. Tá lá, veterano e dona Classi, Matiano, ao som do Brasil. Tô na Primavera do Leste, atenção, Primavera do Leste, região, hoje é aniversário do veterano, viu? É, parabéns aí, em nome da sua esposa, em nome do teu... em nome dos teus amigos aí, da tua família em geral, pedi aqui uma música aqui. Eu falei, tem alguma música especial que o veterano goste? Dona Classinha falou que 38 anos de casado, né? É, rapaz, 38 anos de casado já é uma vida, né? É, aí eu falei assim, mas tem alguma música que a senhora gosta de homenagear teu marido? Aí ela me sugeriu que tocasse essa música aqui, ó. Chega pra cá, canta pra nós aí, o Baltimore, take this, isso. Então vamos lá, né? Chiru Missioneiro pro veterano. Parabéns, Chiru, vai lá.

Chiru, missioneiro, corpo esgualepado, que barbaridade. Dona Glacir botou batendo mesmo, né, Glacir? Na tábua do meio. Mas acabou com o Chiru velho também, né? Meu Deus do céu. Bom dia, bom dia, bom dia, bom dia. Convido você a refletir sobre a mensagem de hoje. Trabalho esse que nós fazemos todos os dias, né? Nosso intuito ao fazer essas mensagens não é, nunca foi e jamais será mudar a religião de quem quer que seja. Nosso intuito é convidar você a refletir sobre a sua vida, as escolhas que você faz, tá bom? E é claro, né? Entender que a nossa vida ela consiste em escolha, tá? Você escolheu a vida que você leva. Ah, eu não escolhi ainda. Ontem estava conversando justamente sobre isso com um amigo, né? E a gente já estava ali confabulando sobre tantas coisas e uma delas foi essa. Eu falei, se o indivíduo pular de cima de um prédio ali, inventar de pular do prédio no meio do caminho, arrependeu, mas vai bater no chão. E aí? Consequência, né, cara? Você tem que saber que o que você faz tem consequência. Livre-arbítrio. Então, palavras ditas. Ah, mas eu estava com raiva. Então meça as suas palavras. Tem coisas que não voltam. E palavras que ferem mais do que uma faca, né? A língua destrói tudo. Hoje é quinta-feira, 20 de agosto do ano de 2026. Tem uma passagem aqui no livro de 1 Coríntios. Paulo escreveu, né, os moradores de Corinto. E essa passagem é interessantíssima. Quem está no comércio, às vezes, passa por alguns desaforos, né? E ontem eu conversando com um casal de comerciantes, justamente dois comerciantes, na verdade, segmentos distintos, a gente chegou nessa linha de conclusão aqui. Tem gente que vai no estabelecimento comercial, chega lá e distrata o garçom, o balconista, às vezes a garçonete, a mulher que está ali no caixa, o homem que está ali servindo ele. Por que que o indivíduo faz isso? Ele tem problema. Ele tem uma necessidade de validar autoridades que ele não tem em lugar nenhum. Foi cancelado lá. O problema está lá na raiz. Foi abandonado pelo pai, pela mãe. Ah, mas de novo. Cara, o mundo está louco porque a família está sendo destruída. É por isso que o mundo está desse jeito aí. O diabo, com sua sagacidade, destruiu a família. Célula madre da sociedade. Pronto. Destruiu a família. Esquece que daí o projeto do demônio tá dando certo. Quer destruir a raça humana. Você tá achando que o diabo quer que você vai comungar? Você pensa que o diabo quer que você vá na igreja? Fala, tudo bem. Você vai na igreja, né? Então, beleza. Mas eu vou criar rivalidade entre vocês. Vou arrumar confusão, fofoca. Vou arrumar fofoca na igreja. Tem aquele que canta e tem aquele que não faz nada. Aquele que canta vai se sentir estrela demais. E o dia que ele não for aplaudido, aquele que não canta vai começar a falar mal dele, vai jogando um contra o outro. É por isso que a fofoca Deus abomina. Deus abomina a fofoca. E aí o camarada chega em casa e desconta na família os revés que ele teve na vida. Ou na igreja, ou na rua. Violência contra a mulher, sempre teve, e agora está pior ainda. Era inconcebível você entender, ou ver pelo menos, né? Não tem como achar normal, mas era inconcebível ver violência na velocidade que se dá. Por que as pessoas resolviam morar no sítio, na roça? Ah, porque lá era mais tranquilo. Não, lá tinha barbárie. Não era trazida a mídia, sempre teve. Mas existem lares estruturados. Lares onde o pai sai para trabalhar, volta no final do dia, é recebido com um abraço pelos filhos, pela esposa. A esposa está ali também, né? Adjunta, né? Do marido, governa de forma igual. Existe respeito, porque o lar ele tem que ser um refúgio. Por isso que a mulher é o norte do homem. Não interessa para onde você vai se orientar pela bússola e é para cá que você vai. Você vai se norteando, você volta para casa. Mas se o ambiente for inóspito, se você chega lá, é só briga e confusão, mas por que a esposa é briguenta? Vai estudar o que foi que aconteceu com o pai dela.
Vá tentar entender o que foi que ela passou com a mãe dela. Você que é pai, que vive cancelando seus filhos, que não acredita no crescimento deles, que não acredita que tem capacidade, que tem potencial. Uma hora acontece.

0: meu. Uma hora o filho vai falar pra você, não, sai fora. Nunca acreditou em mim? Nunca acreditou em mim? E aí? E o diabo tem conseguido. Você nunca ensinou Deus para os seus filhos, nunca convidou para orar, nunca foi na igreja, nunca mostrou que você estava orando, e agora você quer que os seus filhos venham para fazer o que você está fazendo? Vai! A salvação é individual. A Bíblia diz aqui no livro de 1 Coríntios, capítulo 13, verso 11. Detalhe, tá? Respondendo uma pergunta aqui. Eu não sou contra a família, eu sou contra a hipocrisia. Tem gente que acredita que família é juntar todo mundo. Não, não é, não. Natal, Ano Novo, ah, todo mundo aqui, Natal é pra família. Família é o lugar onde você vai, só escuta desaforo. O que, que você vai fazer lá se a Bíblia fala, sai do meio da sua parentalha? Família é seu cônjuge, seu marido é a pessoa mais importante da sua vida, dona. Sua esposa, meu amigo, é a pessoa mais importante da sua vida. Juntos, vocês vão constituir uma família. E vocês vão ter filhos. E vocês vão preparar seus filhos pro mundo para que eles sigam a vida deles. Você não tem que carregar seus filhos nas costas enquanto eles viverem. E nem eles têm a obrigação de te carregar nas costas. Volta a frisar, minha filha não tem obrigação nenhuma de me socorrer. Eu tenho que me preparar para o futuro. É por isso que a Bíblia diz, lembra-te do teu Criador no dia da tua mocidade, antes que venha a velhice, digo, na vida não tenho prazer nenhum. Coríntios capítulo 13, verso 11. Quando eu era criança, falava como criança, sentia como criança e pensava como criança. Agora sou adulto. Parei de agir como criança. Pare de agir como criança. Cresça. Cresça e faça as coisas acontecerem de forma correta. E entenda que tudo tem consequência, tá? Queira você ou não, tem consequência. A maneira como você criou seus filhos, a maneira como você foi tratado pelos seus pais, e você chegar no estabelecimento comercial, alguém que destrata ali, alguém que está lá atendendo o balconista, destrata o porteiro, a mulher da limpeza, você tem problema, você precisa de ajuda psiquiátrica, psicológica, você precisa fazer terapia, você precisa tirar esse ranço que você tem aí, ó. Você foi cancelado aí pelo seu pai, pela sua mãe, pelos seus irmãos, você viveu algum trauma violento na vida que você quer descontar em alguém. É por isso que a sua vida não faz sentido. É por isso que tem hora que você carrega uma dor terrível no peito. Enquanto você não liberar isso daí, o perdão tem mais a ver com você do que com os outros. Perdoar não é amnésia. É lembrar e saber, olha, você me fez mal, não tenho raiva de você, mas viva a sua vida e eu vou viver a minha aqui. É simples. Tem gente, meu amigo, que a gente vai ter que lidar com o luto daqueles que nós amamos e morreram. Mas tem aqueles que a gente ama e vai ter que enterrá-los em vida. Esse de todos é o pior luto. Não é fácil. Não é fácil. Mas tem como. Deus te abençoe.
1: É tão fácil.

0: A vida é sua, o sonho é seu, a escolha é sua, as consequências também. É mais fácil ser pessimista do que otimista. Quando você é otimista, você tem que passar o resto da vida provando, né? Se você achar que deve, porque é a pior besteira que tem, querer provar algo para os outros. Mas o pessimista, ele fala, vai dar errado. Se passar 200 anos, o boca de sepulcro vai falar, não falei? Eu não falei? Então é mais fácil ser pessimista do que otimista. E para de contar seus sonhos para os outros. Para de comprar as coisas e ficar tirando foto e mostrando. Tem uma multidão de inútil que não quer saber de nada, só quer saber dos benefícios. Só quer ter. Não quer fazer por merecer. E Deus trabalha com meritocracia. Tá? Deus trabalha com meritocracia. Se merecer, vai. Se não, amém também.
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Bom dia, bom dia, bom dia. Mandar um bom dia aqui pro Adriel, mandar um bom dia pro Jaison, né? Mandar um bom dia aqui pra galera lá da Brothers Garage. Aê, Túlio, velho, falado. Bom dia pra vocês todos aí, né, rapaz? Rapaziada aí. Inclusive, esse finalzão de semana, eles vão estar lá no... Como é que fala? Churrascaria Chimarrão, né? Chimarrão Old Classic. Você que gosta de carro antigo... A galera vai estar toda reunida lá na Churrascaria Chimarrão, a partir das 3 horas da tarde ali, na rua lateral ali, vai lá visitar. Chimarrão World Classic, bom dia, Kleber, bom dia Priscila, bom dia toda a família Chimarrão aí, bom dia Túlio, Érico Túlio, né? Do Brothers Garage. E a galera anda nesses carros aí, é como se você voltasse no tempo, né? Tá em alta tal do carro clássico, velho. Tá bom? Bom dia, bom dia. Bom dia, Fernandão da FS Customs MT. Bom dia, galera da Buzete. Alô, Bruno! O Jaison e o Adriel lá. O Jaison é da Adriel, o Adriel da Buzete. O Adriel tem lá o... Como é que fala o... O diplomata, meu patrão. O Jaison falou que pra ele só tá faltando a... Sete galos, né? 750. Eu tirei umas fotos ali do carro do Delavi, meio mundo achando que aquele é o Opala, meu, né? Meu? Quem me dera. Bonito o Opala do Delavi. Grande Delavi lá da Barão, né? Ele tem um Opalão, traia de patrão. Alô, Vaguinho. Bom dia, Vaguinho. Bom dia, bom dia, bom dia. Olha a hora agora, são 6 horas e 15 minutos. Alô, Chocomilk! Bom dia, bom dia, bom dia, bom dia pra você que tá ligado no Manhã Sertaneja.

0: Bom dia, bom dia, bom dia. Deixa eu mandar um bom dia aqui pro Simi. Simi vai acelerando, acelerando, escutando a Gazeta aí, galera. O Simi tá na estrada, né? O Simi é um biker, é um ciclista. E ele tá indo pra Sinop, né? Ele saiu de madrugadinha aqui. Né? 15 para as 4 ele já tava na estrada pedalando a BR-163, vai até Sinop. E ele falou: Arizona, fala pra galera aí que eu tô acostumado a pedalar, então. Não vou atrasar a vida de ninguém, não. E ele tá ali chegando em jangada já, né?
1: Bom dia, bom dia. Peito. Em jangada já. Comeu aquele pastelzinho? Oh. E para Rosário Oeste.
0: E Rosário Oeste.
1: Bora!
0: Bora! Hoje ele vai pedalar até Mutum. Amanhã ele acaba de chegar. Hoje ele vai até Mutum. Amanhã ele acaba de chegar em Sinop aí. Grande Simi, vai com Deus, gaúcho. Vai, bem-vindo. Que barbaridade, viado. Bom dia, Juninho. Bom dia, Juninho. Saracurinha na escuta da manhã sertaneja. Bom dia, os amigos e amigas da estrada aí, rapaziada, no trecho. Alô, tadinho. Ô, bom dia, o Chocomilk. Cara, a tal da inveja, é uma merda, né, cara? Você que tá me ouvindo, você já comeu alguma comida que te fez mal? E sempre que você lembra daquilo, o nosso cérebro, ele produz. Ele fala assim, ó, não coma aquilo que aquilo te faz mal. É, você comeu alguma coisa lá que estragou, e tem coisa que você lembra assim, só de você lembrar, você já passa mal. Assim é o sentimento de inveja. O invejoso... Quando alguém conquista alguma coisa, que ele vê a conquista, isso depende de quem seja, tá? Dependendo de quem seja. Pai, mãe, irmão, filho, tio, vizinho, colega. É, o invejoso, quando ele bate o olho assim, que ele sente inveja daquilo, o cérebro dele fala, aquilo te faz mal. Faz tão mal pra ele a inveja, que ele nunca vai conseguir ter aquilo. Então, quando ele vê você comprando um carro... Ele sente inveja, o cérebro dele fala pra ele, você não pode ter carro, que carro te faz mal, tá vendo? Uma chácara não pode, você não pode ter um casamento bom, você não pode ter amizade que presta. É por isso que o invejoso vive na merda, velho. Tem! A inveja é desse jeito aí. 6h20, ô Edson Hudson com Priscila Meirelles.

0: Bom dia, bom dia, bom dia.
1: Está.
0: Priscila Meirelles com Edson e Hudson aqui no Manhã Sertaneja. O Todinho, que tá pegando aí, Todinho? Reporta pra nós aí, irmão. Fala aí, fala aí. Todinho lá vai na rodovia dos imigrantes, ali câmbia.
2: Ô, xerife, dá um alô aí pra quem tá na imigrante aqui no trevo de São Mateus de moto. Derrubou uma graxa, um óleo de motor, cara.
0: É.
2: Já tem um motoqueiro caído aqui, bem no trevo de São Mateus. Ele se pega do posto Amazônia 30 até no semáforo sentido Cuiabá. Tá um quiabo de liso. Já tem um motoqueiro caído ali. Pelo jeito, o rapaz machucou, tá sangrando bastante.
0: Positivo.
2: Um abraço. QSL.
0: QSL, TKS aí, meu irmão. Obrigadão aí. Então, quem vem aí na rodovia dos imigrantes... É só de moto não, né? Carro de passeio também é perigoso, né, cara? Olha na pista, graxa, né? Beleza? Deixa eu mandar um bom dia aqui ao Fábio. Fábio Acessório mandou uma mensagem aqui. Interessantíssimo, né, cara? A inveja... Cadê? Aqui, pô. Inveja é igual carvão, né? Inveja é igual carvão. Olha lá, o invejoso é igual carvão. Apagado ele te suja, aceso te queima. Para de ficar postando suas conquistas em redes sociais. Não dá like. O que dá like é a desgraça da vida alheia. Para pra prestar atenção pra você ver. Ninguém quer saber de sua felicidade. Aí você insiste em mostrar pros outros. O povo olha lá e ainda vai desejar seu mal. Para de postar foto dos seus filhos com uniforme de colégio nas redes sociais. Para de fazer isso. Pelo amor de Deus, para.
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0: Bom dia, bom dia, bom dia, bom dia! Bom dia, DJ Latino na escuta da manhã sertaneja! Ô, DJ Latino, tá ele aqui, ó, deixa eu te explicar, ele tá levando a filhinha dele pra aula, né? Grande DJ Latino, bom dia, DJ, um abraço aí, meu irmão. Tá levando aqui a família inteira, você que tá levando sua filhinha pra aula aí, tá lá. DJ Latino, fala DJ.
1: Bom dia, bom dia, bom dia, meu amigo Arizona, vamos que vamos aqui, né? Já nativa.
0: Tá ele e a Lu, né? Levando a... Manda a Lu aqui, ó. Lu levando a Valentina pra escola. Bom dia, bom dia, bom dia.

0: hoje aí. Fala, Latino, fala aí.
1: Valeu, maninho. Eu vim aqui no alto e bom som.
0: DJ Latino, os caras do bem, cara. Pensa no cara iluminado. Tem pessoas que têm luz, né? Tem pessoas que têm luz, luz, luz, né? Bom dia, bom dia, bom dia, Estelinha.
2: Bom dia, tio Elisano.
0: Aí, ó. Tá na escuta do Manhã Sertaneja. Hoje quem tá fazendo aniversário é o filho do... Filho do... Do Carlão da Shadow, né? Da Midnight. A Leia mandou uma mensagem aqui. Amanheceu com o coração grato, pois o Pai Celestial é nos... Pera aqui, deixa eu ler direitinho aqui. Hoje estou com o coração grato ao nosso grande Pai Celestial pela vida do meu filho João Lucas. Desejo a ele tudo aquilo que o senhor já preparou. Feliz aniversário, João Lucas. Parabéns aí, Lucas. Lucas é um caboclo, gente boa. Grandão, cara. E o cara parece que quanto maior, mais gente boa aí, né, velho? Parabéns aí, Lucas. Psicólogo de motor.
3: Ah?
0: É, o motor só se abre pra ele aí. Tudo bem, sereno. Deus abençoe aí, Lucas, tá bom? Em nome do seu pai, da sua mãe, dos seus amigos aí. Acaba que a gente tá tudo meio junto aí no bolo aí, né? Em nome da turma do rolê! O Mil tá quietinho, né, Mil? Hoje mais cedo aqui. Bom, foi o Menezes que gravou isso aqui, falando que era o Mil aí, viu? Já ele queima no pistão só. Não, o Mil ele é atentado. Tá todo mundo... Beleza? Parabéns aos aniversariantes de hoje.
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Bom dia, bom dia, bom dia, bom dia. 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

0: bom dia, bom dia, bom dia, bom dia. Bom dia, Vaguinho. Vaguinho já tá indo lá pra FS Customs, né? Vai dar aquela trabalhada, né, Vaguinho? Bom dia, bom dia, bom dia.
1: Já tô subindo aí, só dá uma recuperada aqui. Tá louco.
0: Só dá aquela recuperada, Vaguinho, como é que é?
1: Já tô subindo aí, só dá uma recuperada aqui. Tá louco.
0: Tá louco. Bom dia, Joe! Bom dia, bom dia! Ô, ferindo a hora agora, são pontualmente 6 horas e 50 minutos. Bom dia, bom dia, bom dia, bom dia! Bom dia, Menezes, bom dia, Zaqueu Fidelis, bom dia, Rosângela. A barraca da Luli, né, aqui do lado da Gazin, Barra do Bugres. Alô, Poara! Bom dia, bom dia, bom dia, bom dia! Esses caras não rezam pra dormir, né, velho? Meu pai eterno! Bom dia, Rangel Moreto! Bom giorno, gringo! Hoje é aniversário do veterano, você tá sabendo, né? Atenção, população da terra e região, Primavera do Leste, hoje tá em festa, né? É aniversário do veterano. Deixa eu dar um tríplice fraternal abraço aqui, mandar um tríplice fraternal abraço a todo homem livre e de bom costume. Hoje é dia do maçom, né? Aí o...
2: Hã?
0: É, o povo acha que maçônico. Maçom, pra começar, vem do original francês aí, né? É, presta atenção. Do original francês. Maçom é mansão, casa. Maçom é o construtor, quer dizer construtor. E aí, o que ocorre, né? A maioria não sabe, nós temos palavras no Brasil que seguem ali a influência estrangeira, né? Seja no inglês, no francês, no espanhol, por aí vai. Mas enfim, a todo homem livre de bons costumes, maçonaria não é religião, é uma sociedade de homens livres e de bons costumes. É, a maioria pensa que é religião e aí é onde vira aquele rolo. E a Bíblia mesmo diz, o povo perece porque lhes faltou o conhecimento. Tríplice fraternal abraço a todo obreiro da arte real, aqueles que trabalham todo o tempo edificando templos às virtudes, cavando masmorras aos vícios. Somos e sempre seremos eternos aprendizes, e esse é o sentido da vida, ser um eterno aprendiz. Tríplice fraternal abraço.

0: dia, bom dia, bom dia, bom dia, bom dia, Tequila. Bom dia, Paulo Ricardo, na escuta do Manhã Sertaneja.
1: Ô, meu amigo Arizona. Bom dia, bom dia, bom dia.
0: Bom dia.
1: Estamos aqui, rapaz, juntamente ao meu amigo pacifista. Por aqui é o cowboy da Rondônia, o próprio original.
0: Câmbia.
1: Se tiver outro, é genérico, viu?
0: Aí. Como
1: eu falei. Estamos aqui no Campo Verde, rapaz. Puxando milho ali pro lado da Rumo.
0: Aí sim, ó.
1: Mas tá tendo caminhão aqui em cima de caminhão, rapaz. Tá tendo mais de 500, 600 caminhão na fila aí. Desse jeito tava bom de puxar. Agora virou caminhão em cima de caminhão. Dois, três dias com um caminhão carregado aí fazendo desfile, né?
0: Ave, credo.
1: O Arizona, Deus abençoe o seu dia aí.
0: Amém, cowboy.
1: Toca uma moda do Chitãozinho Chororó aí pra nós. Caminhoneiro é bicho louco.
0: Cambia!
1: Aê, manda pro povão todo motorista do Rondônia. Um abraço.
0: Falou, cowboy! Olha, a temperatura caiu, hein, gente? A temperatura caiu, deu uma virada aí no tempo, né? Uma previsão aí. A galera investe bilhões aí todos os anos aí no mundo inteiro pra saber aí acerca das previsões, né? Que é meteorológicas, essa daqui funciona, tem equipamento para isso, né? E realmente, ontem à noite, quando o vento começou a soprar do lado da Patagônia, o vento que veio daquela banda ali, eu falei, tava aí dela vir, né? Vai friar, tio, mano. E nesse momento aqui no Consino, nós estamos com 18 graus de temperatura aqui, ó, câmbia. E tá na previsão, né? Hoje vai dar 53 graus em Cuiabá, hoje a previsão.
2: Hã?
0: 18 de manhã, 35 depois do almoço. Deus é mais. Vamos orar? Vamos orar, cara. Eu oro por você, você ora por mim, juntos nós oramos uns pelos outros. Vamos lá. Querido Deus, amantíssimo Pai, que nas alturas dos céus habita, santo és tu, ó Senhor, Criador dos céus e da terra. Digno Deus, diante da sua presença, abrimos o nosso coração, apresentamos a nossa vida. Suplicamos-te que o Senhor esteja diante de cada decisão tomada, cada passo que dermos. Nos perdoe pelos pecados que temos, Senhor. Esteja na vida e no sonho.

0: cada um dos nossos ouvintes. Afinal de contas, cada ser humano é um mundo, independente da idade, de onde esteja. Obrigado mais uma vez por nos guiar, nos proteger. Aceite a nossa oração, te pedimos. Te agradecemos, te louvamos e bendizemos em nome de Jesus. Amém, amém e amém. Lembre-se que o homem não pode ir tão longe que Deus não possa alcançá-lo. O cair é do homem e o levantar é de Deus. E eu vou me despedindo na esperança que este mesmo Deus me trará de volta amanhã a partir das 4 horas com mais uma edição do Manhã Sertaneja. A direção geral é dele, nosso presidente João Dorileu Leal, vice-presidente Carlinhos Dorileu, diretor artístico Leno Francis, programação musical do Topo Gijo, nos comandos da nave de
1: Arizona.
2: Oh, tchá, tchá, tchá!
1: Reação em estado bruto.

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2: 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Bom dia,
3: Gazeta. E Gazeta 7 e 10, bom dia.
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3: Olha ela aí, ainda não é a nossa sexta, né? Mas é a pré-sexta, amanhã de quinta. Hoje, 20 de agosto de 2026. Seja bem-vindo, seja bem-vinda. Sou Naldinho Ferreto com Bom Dia Gazeta até às 11 horas. Bora com tudo, pessoal. Para começar, tem displicente participação dele, Rei Vaqueiro, com Wesley Safadão.
7: 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Displicente. Conta essa história pra nós, pai.
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0: Gazeta tá legal, bom dia! Ouvimos aqui Bruna Magalhães com Vitor Clay, cuide bem do seu amor, vê lá, hein? Léo Foguete, Deixo, Rio Negro e Solimões com Emílio e Eduardo Castelo de Sonhos e ainda Wesley Safadão, participação do Rei Vaqueiro Displicente. 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Já já tem dica astral para o seu signo. Fique ligado e, claro, vamos destacar o seu alô, alô, pelo 99987-2045. Manda aí, ó, já volto com a mensagem do dia.
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0: Primeira edição de hoje do Gazeta Express. Eleitor tem até hoje para solicitar voto em trânsito e poder votar. Os eleitores que estiverem viajando durante o primeiro turno das eleições majoritárias no dia 4 de outubro e em eventual segundo turno no dia 25, poderão solicitar o voto em trânsito para participar do pleito. O pedido deverá ser feito até esta quinta-feira. A relação dos locais onde haverá voto em trânsito está disponível no site do Tribunal Superior Eleitoral. Para quem já tem a biometria cadastrada na Justiça Eleitoral, o serviço pode ser acessado por meio do autoatendimento no site do tse.jus.br. No momento da solicitação online, será necessário fazer validação facial por meio do aplicativo e-título. O requerimento também pode ser realizado de maneira presencial em qualquer central de atendimento ao eleitor, sem agendamento prévio, apenas com a apresentação do documento facial com foto. O eleitor que indicar uma cidade do mesmo estado do seu domicílio eleitoral poderá votar para todos os cargos em disputa. Caso a escolha seja para outro estado, o voto em trânsito ficará restrito ao cargo de presidente da República. A votação em trânsito está restrita à capital e aos municípios com eleitorado igual ou superior a 100 mil eleitores aptos. De Thalita Rocha para o Gazeta Express, a informação rápida e segura.
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0: 20 graus.
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13: 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Gazeta 7:34, bom dia.

O sabor da vitória. Tema da mensagem do dia para você. Na vida, poucos momentos dão mais prazer do que uma vitória conquistada. Pode ser uma promoção no trabalho, uma vitória do nosso time, um amor correspondido. A verdade é que poucas coisas se comparam com o gosto de uma vitória difícil de alcançar. É muito bom quando os nossos esforços são reconhecidos, mas é ainda mais importante saber que muitas das lições mais importantes são aprendidas depois de uma derrota. Só porque você não ganhou é motivo para dizer que não valeu a pena? Nada disso. Perder é uma oportunidade de crescer, de ser melhor, de planejar melhor as próximas batalhas. Só consegue provar o doce sabor da vitória quem já teve que experimentar o sabor da derrota. Saber ganhar e saber perder é saber viver com dignidade.

Bom dia, Gazeta, o embaixador do amor, atual sucesso dele, Gustavo Lima, Bala Alojada, Run to Me. Bidis, que saudade, hein? Grande sucesso dos irmãos Bidis, aqui na sua Gazeta, 7 horas.

0: 42 minutos, ó. Dica astral para os amigos e amigas de Áries, Touro, Gêmeos e Câncer.
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0: Áries, uma conversa animada trará um convite romântico ou uma boa notícia sobre um projeto criativo. Um imprevisto da vida pessoal poderá interferir na agenda. Ó, respire fundo. Reorganize

Amarela, touro. Comunicações e contatos movimentarão o dia. Uma mensagem bem colocada renderá mais do que uma reunião inteira. Uma negociação sobre dinheiro terminará com um acordo agradável. A disposição estará alta. Aposte em uma viagem para renovar a relação íntima. A cor é violeta. Você de Gêmeos, bom dia. A rotina pedirá ajuste. Resolva o que está acumulado na agenda e cuide da saúde. Uma conversa afetuosa com um par ou com um sócio destravará um acordo. Um imprevisto na comunicação ou em um deslocamento mudará os planos da manhã. Ative o plano B. Encantamento e prazer no amor. A cor é verde claro. Câncer. O dia trará surpresas gostosas na vida pessoal. Algo que estava emperrado em uma negociação de imóvel ou em um assunto de família se resolverá com mais facilidade. Aproveite para aumentar sua exposição e conquistar novos espaços. Os relacionamentos de trabalho estarão aquecidos, ó. Mudanças na carreira. A cor é branca. Já volto destacando Leão, Virgem, Libra e Escorpião em nossa dica astral.

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6: Gazeta 752, bom dia.
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6: Alô, você de Leão. Um dia mais introspectivo pedirá pausa e você fará bem em desacelerar antes de começar um novo ciclo de vida. Uma conversa com amigos trará informação valiosa e acolhimento. Conquistas na carreira aceleradas. O dia poderá trazer imprevistos. Diplomacia, elegância e receptividade serão seu superpoder. A cor é azul marinho, virgem. As amizades e os grupos abrirão caminhos de expansão profissional. Uma indicação poderá render novo contrato. Conversa nos bastidores esclarecerá uma dúvida de trabalho. O dia incentivará viagens e estudos. Mudança repentina de plano exigirá flexibilidade aí, viu? Para você de virgem, a cor é prata. Libra, o dia pedirá pé no chão e cuidado com o orçamento. Organize as contas e defina prioridades. Aproveite para firmar acordos, negociar e harmonizar relações. Um contratempo testará paciência. Não leve para o lado pessoal. Novo ciclo pela frente, a cor é branca. Escorpião, hora de desacelerar e se dedicar ao autoconhecimento. A finalização de um ciclo virá acompanhada de serenidade e de mais consciência das suas possibilidades futuras. E 9 na atuação profissional. Proposta financeira atraente dará no que pensar. Opa, para você de Escorpião, a cor é violeta. Já já, mais de castral para os amigos e amigas de Sagitário, Capricórnio, Aquário e Peixes.

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3: Super Sequência, muito bacana, com a dupla Diego e Vitor Hugo, dupla essa que faz o maior sucesso em todo o Brasil, né? Vamos ouvir Facas, tem participação de Bruno e Marrone, Tubarões e ainda o atual sucesso Beijei a Cura.

Super Sequência Gazeta, com a dupla Diego e Vitor Hugo, atual sucesso BG e a Cura, mais dois grandes sucessos, né? Tubarões e lá no início com participação de Bruno e Marrone, Facas.

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1: Para encerrar, alô você de Sagitário. Olha, assuntos financeiros interferirão na vida íntima. O dia favorecerá acordos e aumento da confiança num relacionamento especial. Uma conversa leve com um par ou com um sócio resolverá o que a discussão só complicaria. Cuidado com a rotina e com a saúde. Um imprevisto trará mudança de última hora. Encontre um atalho aí. A cor é verde claro. Capricórnio. Uma proposta de trabalho chegará com boas condições. As parcerias estarão em destaque. Encare conversas delicadas com leveza e encerre um processo do passado. Clima quente no amor. Um acerto financeiro aliviará pressões. Contorne imprevistos com bom humor. A cor é rosa. Aquário, amizades e projetos coletivos darão o tom do dia. Uma nova conexão inspirará o trabalho e aumentará seu prestígio profissional. Amor e filhos com boas novidades e surpresas. Sonhe grande e reúna pessoas queridas num evento ou programa cultural. Cuide da reputação. Projeção e poder de influência em alta para você de aquário. A cor é castanho, peixes. Ótimo momento para viajar, aumentar sua exposição e ampliar as parcerias profissionais. Uma nova associação poderá abrir um caminho de trabalho atraente, com respostas positivas na área financeira e aprendizados nesta fase. Renove suas estruturas. Respostas existenciais orientarão as próximas escolhas. A cor é prata.
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3: Gazeta 8:14, bom dia.

Chegamos ao nosso momento especial. É com ele, Rei Roberto Carlos. Canção de 1988, mais um grande sucesso do Rei. Bela recordação, Se o Amor Se Vai.

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1: Um grande sucesso do grupo Cara Metade, é o grupo do Seu Vavá. Aí na bela regravação de Ed Brito e Samuel Toda Mulher. Você não cuidou, Fred e Fabrício, e Se o Amor Se Vai, lá de 1988. Rei Roberto Carlos na Gazeta. Deixa eu destacar o WhatsApp aqui da querida Afonso do Industriário 2. Bom dia pra você também, Afonso. Bom dia, vamos que vamos. Naldinho é o motorista bebê na audiência. Positivo, positivo. Manda um alô aí pra galera da rodagem e pra todos os flamenguistas. Agora vai! Vamos aguardar mais um pouquinho, hein, Danilo? É, já sabe o que a vozinha vai dizer. Calma aí. Bom dia, Naldinho Manda. Bom dia às pessoas da Barra do Aricá e parabéns para minha afilhada Luna, fazendo aniversário hoje. Um bom dia aos meus vizinhos do bairro Centro, em Santo Antônio de Levegé. Quem enviou o WhatsApp foi o amigo Marquinhos. Muito obrigado, Marquinhos. Ô, Luna! Aquele abraço da equipe Gazeta. Feliz aniversário para você. Celso Marcos também tá ligado na Gazeta. Bom dia, amigo Celso.
2: Bom dia, bom dia, bom dia, bom dia, bom dia, meu nobre amigo Naldinho Ferreto. Naldinho, uma excelente e abençoada quinta-feira, mano velho, pra você e para todos os ouvintes da Gazeta. Naldinho, manda um alô pro nosso amigo Evandro, lá no posto Grid. Ele e a rapaziada lá tá na sintonia aí da melhor sempre.
1: Aí, pessoal.
2: E o instrutor Itamar Bob. Beleza? Porque tá na Gazeta, mano, velho. Tá legal.
1: Rosilda Almeida.
3: Bom dia, amiga. Bom dia, Naldinho. Aqui é a Rosilda do bairro Jardim União. Dia, acabei de chegar na casa da patroa.
1: Opa!
3: Deus abençoe o seu dia, o nosso dia.
1: Seu também.
3: Beijo, Naldinho.
1: Beijo, Rosilda. Bom trabalho. Orivaldo, bom dia.
4: Olá, Naldinho. Bom dia, bom dia. Mas bom dia mesmo. Naldinho, aqui é o Orivaldo, Jardim Morama. Naldinho, hoje tem Coringão. Tem Coringão na Libertadores.
1: Pela Libertadores. Coitado do adversário, hein, Rosário?
4: Deus abençoe, Nadinho, o seu programa, abençoe
1: teu ouvinte. Aquele abraço, Orivaldo. Tô na
4: Gazeta, tá legal.
1: Muito obrigado, amigo. Bom dia, bom trabalho.
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1: Vamos a mais uma edição do Gazeta Express. Bancários cruzam os braços por 24 horas nesta quinta em ato nacional.
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1: Os bancários de todo o país farão uma paralisação de 24 horas nesta quinta-feira. Em Cuiabá, a estratégia do Sindicato dos Bancários e do Ramo Financeiro de Mato Grosso será concentrar a base nas imediações da Rua Barão de Melgaço, onde os dirigentes dialogarão com funcionários e usuários do sistema financeiro para expor a pauta. A categoria reivindica reposição salarial, acompanhada de aumento real, ampliação dos benefícios como participação nos lucros e resultados, reajuste nos auxílios alimentação e refeição, além de melhores condições laborais e preservação de garantias adquiridas historicamente. Durante o encontro ocorrido na terça-feira em São Paulo, a Federação Nacional dos Bancos abriu mão de pontos polêmicos. Contudo, a ausência de uma nova proposta de reajuste salarial motivou o acirramento do movimento. De acordo com a FENABAN, a medida serve como um recado direto às instituições financeiras para que apresentem propostas alinhadas às expectativas da categoria e não uma greve por tempo indeterminado. A continuidade do diálogo está agendada para sexta-feira e, posteriormente, para segunda-feira, em tratativas coordenadas pelo Comando Nacional dos Bancários. Caso os avanços nas negociações sejam insuficientes, podem abrir margem para futuras interrupções nas atividades ou até mesmo a deflagração de uma greve generalizada. A redação de Thalita Rocha para o Gazeta Express. 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
1: É Gazeta 8:38, bom dia.

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4: Voltar, pessoal. Aquela delícia toda da Casa da Pizza, dois vouchers de rodízio de pizza para consumir na Casa da Pizza, da General Melo, Beira Rio, Avenida das Torres, certo? WhatsApp para votar apenas o 99987-2045. Nossas opções, Michel Teló com a música 1, aí a roça vence. Zezé de Camargo, Irmão da Lua, Amigo das Estrelas, opção de número 2. E Kleber e Cauã, Mil Adjetivos, música 3 para você votar. Tá valendo, boa sorte!
3: Yeah!

Zé de Camargo e a música 2 aqui do Tiratém, meu irmão da Lua, amigo das estrelas. Continuem participando aí pelo 999-87-2045, é o WhatsApp pra você participar. Gazeta 8h46, bom dia.

Ah, bela disputa em Tiratema Gazeta. E você? Participou? Votou aí na sua favorita? Ainda não? Bora pelo WhatsApp, participe. O WhatsApp Gazeta 999872045 é o WhatsApp pra você votar. Nossas opções, pessoal. Aí a roça vence, Michel Teló, essa é a música 1. Irmão da Lua, Amigo das Estrelas, opção de número 2 com Zezé de Camargo. E 3, acabamos de ouvir Mil Adjetivos com Kleber e Cauã. Ó, temos aqui 2 vouchers de rodízio de pizza para consumir na Casa da Pizza da General Melo, Beira Rio ou Avenida das Torres. Delícia, hein? Boa sorte aí!

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8: Gazeta 8h58, bom dia!

Muito bem, aquele abraço a todos que participaram aqui da nossa bela disputa, Tira Tem Magazeta. E quem se deu bem? Quem tá levando aqui essa delícia toda, né? Da Casa da Pizza, dois vouchers de rodízio de pizza para consumir na Casa da Pizza. É a amiga Ana Luísa Oliveira, bairro Alameda. Ei, Ana! Ana Luísa Oliveira, bairro Alameda, telefone é o 99272, final 27. Parabéns, minha amiga! A mais votada vencendo o Tira Teima! Tira Teima! Música 3.

0: Não escolheu a roupa, tá sempre indecisa. Com qualquer uma delas vai ser a mais linda.
1: Sim, ó.
0: Já

0: Sensacional, como uma onda sem surfismo. Grande clássico da música popular brasileira, pessoal, lançado em 1983 por Lulu Santos, composição dele em parceria com Nelson Motta. É a música do dia na regravação de Rodrigo Santos e Paula Toller.
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2: 21 graus.
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Existe uma teoria que se chama 90-10, onde uma pessoa tem 90% daquilo que você procura em alguém, só que você foca naqueles 10% que falta. Aí você sai pra rua, se aventura, e realmente você encontra aqueles 10%, mas não se deu conta que perdeu os 90%.

É a nova do Natanzinho Lima na Gazeta. Até quando? Maiara e Maraíza, 90-10. 9:22. Bom dia, Gazeta, até às 11 da manhã de quinta. Pré-sexta, tá ficando bom, né? Hoje, 20 de agosto de 2026. Sejam bem-vindos. Bora até às 11, o Bom Dia, Gazeta. 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

Gazeta Express, mais uma edição e vamos falar de futebol. 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O Palmeiras avançou na Libertadores depois do

0: empate por 1-1 no jogo de ida, em casa, o Verdão venceu o Cerro Porteño por 1-0 no Paraguai e garantiu a classificação para as quartas de final. O Palmeiras aguarda o vencedor do confronto entre LDU e Mirassol, que decidem hoje às 18 horas em Quito, após empate em 1-1 em Bragança Paulista. O Flamengo derrotou o Cruzeiro por 2-1 no Maracanã e também avançou na competição. O adversário do rubro-negro sairá do confronto entre Tolima e Independente Del Valle no dia 25. Na outra partida, o Platense venceu o Coquimbo nos pênaltis por 7-6 e vai pegar o Fluminense na próxima fase. E hoje, às 20h30, o Corinthians recebe o Rosário Central da Argentina na Neoquímica Arena. O Timão precisa de uma vitória para avançar, pois empatou no duelo de ida em 0-0 na Argentina. O Atlético Mineiro está nas quartas de final da Sul-Americana. O Galo empatou por 2-2 com o Red Bull Bragantino em Belo Horizonte. Mas, como havia vencido o primeiro confronto por 1-0, garantiu a classificação. O time mineiro enfrentará o vencedor do confronto entre Santos e Macará. O Peixe venceu na ida por 2-1 e decide a classificação hoje, às 18 horas, no Equador. O Torque voltou a vencer o Tigre, desta vez por 2-1 em Montevideo, e agora aguarda por Botafogo ou Cienciano nas quartas de final. Após ser goleado por 6-1 na altitude peruana, o Fogão aposta em um milagre para superar o Cienciano e seguir vivo na Sula. A bola rola a partir das 20h30 no Engenhão. Da redação de Thalita Rocha para o Gazeta Express.
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0: Tá na Gazeta, tá legal, bom dia, Marcos e Belote, acontecendo em todo o Brasil, com Pena Que Você Já Namora, Shania Till and You've Got Away, também Flash, Lucas e Igor lá no início, 9 horas 42 minutos. Deixa eu aproveitar aqui e destacar o WhatsApp do amigo Conrado.
1: Alô, Nordinho, muito bom dia. Aqui do Vale do Paraíso é 100% Gazeta FM. Eu sou o Conrado, todos os dias na audiência. E gostaria que você mandasse os parabéns para Maitê, filha da minha amiga Vanessinha Marques, aqui, esposa do meu chefe Jami Marques. E se for possível, toca para nós uma música do Lucianinho dos Teclados. Não Me Perdoei, tá na Gazeta, tá legal.
0: Abraço, Conrado, Maitê. Toda a felicidade do mundo para você aí, viu? Feliz aniversário, Maria Clara, bom dia.
2: Bom dia, tudo bem? É o clima, Naldinho. O clima hoje tá gostoso, né?
0: Tá gostoso, né, minha amiga?
2: Sou Maria Clara da Fazenda Mimoso, manda um alô para nós da Fazenda Mimoso. Manda um labadão para nós, é da banda Novo São. Hoje era o Neto.
0: Aquele abraço, Maria Clara. Sueli Paixão, bom dia.
3: Bom dia, Naldinho, quinto. Manda um lambadão, lambadão do Poconé. Dedica meu marido, para todos lá de Poconé, minha sogra Nuraci, Jorge Joaci, e para quem gostaram da música.
0: Aqui tá abraço, bom? Minha amiga.
3: Sueli Paixão do bairro.
0: Valeu, Sueli Paixão.
3: Tá na Gazeta, tá legal.
0: Vitor Hugo, bom dia.
4: Vitor Hugo, programada, base para nós, hein? Wagner 308, 416, pro Rodrigo, pro Dalila, pro Armando, Zé Roberto, pro Robertinho, pro Evinei, pro Índio, pro Laurezinho, pro Grauco, pro Marcelo, minha mãe Chica de Jucal, Evandro Coral, Flávio Marques, Figueiredo, Reis, Charlão, Teixeirão, Bigode, Dona Grazi, Miranda Cachaço, lá da Caributa Corte, manda pro Nélio do Corte e manda lá pro Conrado Mercado Novo Paraíso, tá na Gazeta, tá legal.
0: Tudo de bom, Vitor Hugo, querida Valdinete, sumida, hein, Valdinete?
5: Bom dia, meu amigo.

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2: E o Atlético Mineiro está nas quartas de final da Copa Sul-Americana. O Galo empatou em 2-2 com o Red Bull Bragantino na Arena MRV na noite de ontem, quarta-feira, e avançou graças à vitória por 1-0 no jogo de ida, que aconteceu em Bragança Paulista. O Bragantino chegou a ficar duas vezes à frente do placar, com gols de Eric Ramírez e Eduardo Sacha, mas o Atlético buscou o empate com Maicon e Coelho, que marcou já nos acréscimos, garantindo a classificação. Agora o Atlético aguarda o vencedor de Santos e Macará, que se enfrentam nesta quinta-feira.
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0: grande Gustavo Lima, meu amigo. Tudo bem?
1: Obrigado, Amado.
0: Que honra ter você aqui.
1: Que alegria estar com você, querido.
2: Bom dia. Amado Batista em com Gustavo Lima, é a nova do Amado Batista, Alucinação. Participação aí do Embaixador do Amor, é. Pensamentos intrusivos, Tiaguinho e Simone Mendes, direitos iguais lá no início. Gente, daqui a pouquinho aquele sorteio especial. 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
1: 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Deixa eu falar com ele, meu amigo Walter Babilônia, diretamente do Açaí. Ô Walter, é com você. Bom dia.
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1: 22 graus.
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0: Mais uma edição do Gazeta Express. TSE recebe mais de 1000 denúncias nos primeiros dias de campanha. 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A Justiça Eleitoral recebeu nos primeiros dias da campanha eleitoral 1.103 denúncias de irregularidades na propaganda dos candidatos. Os registros foram contabilizados pelo aplicativo Pardal, ferramenta eletrônica responsável pelo recebimento das ocorrências. Até o momento, São Paulo registra o maior número de denúncias, 193. Estas envolvem casos de propaganda proibida em bens públicos, propaganda antes do prazo permitido, showmícios com artistas e divulgação de notícias falsas na internet. O aplicativo Pardal pode ser baixado gratuitamente pelo Google Play ou App Store. É necessário fazer login por meio da senha do e-título ou plataforma gov.br. Apesar do registro, a Justiça Eleitoral garante que o nome do autor da denúncia ficará em sigilo. Após receber as denúncias, a Justiça Eleitoral encaminha as ocorrências para as autoridades competentes, entre elas o Ministério Público e os juízes eleitorais. A campanha eleitoral dos candidatos às eleições de outubro começou no último domingo e está permitida até 3 de outubro. Os candidatos podem participar de carreatas, passeatas e panfletagem entre 8 e 22 horas. As mobilizações devem manter distância mínima de 200 metros das sedes dos poderes executivo e legislativo, além de tribunais, quartéis militares, hospitais, escolas e igrejas. Os comícios podem ser realizados entre 8 e meia-noite e estão autorizados até 1º de outubro. A propaganda eleitoral gratuita no rádio e televisão será permitida entre 28 de agosto e 1º de outubro. 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
2: Pode aumentar o volume aí, dar gás na sua máquina sonora. É o Segura Peão, primeira edição de hoje, chegando e chegando com tudo pra agitar, alegrar sua manhã de quinta. Temos aqui Saudade com Gilberto e Gilmar, Danilo e Davi e ainda Bruno e Barreto.
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0: tchau, tchau, tchau, segura, peão, alegrando, agitando a moçada nesta quinta-feira, véspera de, de sexta. Tá ficando bom, né? Cara do gol, pessoal. Texana 37, Bruno e Barreto, fechamos o Segura Peão desta forma com o atual sucesso de Bruno e Barreto. Ainda Não Mexe Nas Minhas Gavetas, Danilo e Davi. E É Pra Acabar e Mini Sai, aquela saudade toda da dupla Gilberto e Gilmar.
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0: Bora! Tá na hora! Vamos destacar o seu alô, alô. WhatsApp Gazeta 99872045. Manda!

0: dia, amiga Flávia de Jesus, lá no bairro Altos da Serra. A Emily tá curtindo a Gazeta no Jardim Renascer. Muito obrigado, Emily. Afonso Moraes, em Santo Antônio de Leveger, tá dizendo aqui, hoje tem timão. Vai, Corinthians! Valeu, Afonso, corintiano roxo. Bom dia, amigo Naldinho. É Laura Cristina. Estamos ouvindo você. Manda alô aqui para minha mãe, Angelina, e minha filha, Letícia Cristina, no Industriário 2. Aquele abraço para a família, amiga Laura Cristina. Bom dia, Naldinho. Manda meus parabéns pro Dudu Costa. É a professora Clara Antônia, lá em Santo Antônio de Livejeira. Obrigado pela participação, Clara. O Dudu Costa! Abraço da Equipe Gazeta, amigão. Feliz aniversário aí pra você.
1: Dia, Naldinho Ferreira. Bom dia. Um dia abençoado para todos. Eu estou super ligadinha aqui no Bom Dia Gazeta.
0: Sra. Francisca.
1: E quero ouvir o Cristiano Araújo. Pode ser qualquer uma deles. Aqui é a Francisca, do bairro São Simão. Várzea Grande, sempre ligadinha na Gazeta. Beijos.
0: Ah, tudo de bom. Beijo, minha amiga. Bom dia, amigo Naldinho. Que Deus abençoe todos nós nesta quinta-feira. Manda um abraço para minha querida cunhada Verônica, em Santo Antônio de Leveger, e para minha família e o meu esposo Joel Rodrigues, flamenguista. Quem enviou o WhatsApp foi a querida Gonçalina Maria, lá do Alameda, Várzea Grande. Obrigado pela participação. Naldinho, manda abraço aqui pra gente no Jardim Presidente 2. É a Áurea, ô Áurea, aquele abraço para você e todos os nossos amigos e amigas aí no Presidente 2.

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0: Matheus e Cauã com Simone Mendes, meu silêncio.
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0: Vamos ao nosso momento tão especial, tão aguardado a toda terça e quinta aqui dentro do Bom Dia Gazeta. Vale compra de R$200 da União Rede de Supermercados. E quem se deu bem? Quem tá levando? Ou vale compra de R$200? É o amigão Luiz Justino de Pinho, bairro Nova Esperança, Várzea Grande. Ei, VG, hein? Telefone é o 99311, final 56. Parabéns, Luiz Justino de Pinho, do Nova Esperança, Várzea Grande. Daqui a pouquinho tem ela por aqui, Darlin Rodrigues, 3 da tarde, John Schimansky, 8 da noite, o Max William. Eu volto amanhã, bem cedinho, já pra curtir a sexta com os amigos e amigas, hein? Até lá,

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1: Oi, oi, gente! Bom dia, pessoal! Bom dia! Bom dia pra você, ouvinte legal! Bom dia, bom dia! Que dia que é hoje, hein? 20? 20 de agosto de 2026! Meu Deus do céu, como que tá passando rápido esse ano, né, gente? Meu pai eterno, todo dia leva um susto! A hora que eu vou ver ali a data, nossa senhora! Esse 2026 tá correndo ligeiro, guri! Bom dia!
2: Você me encantou demais. Estou

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0: Mais um show business aqui na Gazeta FM, Alessir e Alessandro, que nós acabamos de ouvir na Gazeta. Saudade tem limite. Ouvimos o Geninho também, Nath Roots. WhatsApp testa inteligência artificial que edita e expande imagens enviadas no aplicativo. Mulher sonha que o marido trai ela, pega a faca e soca 6 facadas nele só porque sonhou. Meu pai eterno. Eleições 2026. Viu uma possível irregularidade na propaganda eleitoral? Denuncie pelo Pardal. Ônibus em Cuiabá pega fogo e passageiros quebram o vidro para sair. O emoji, aquele emoji chorando, sabe? Foi o mais usado, mais popular no mundo no ano de 2025. Misericórdia. Por mim, ele não foi usado. Crendo aos pai. O que eu mais usei, o que eu mais uso é o da risadinha. Nossa senhora, credo. Instagram vai testar uma função para você se remover dos melhores amigos das pessoas. Pizza de pé de galinha chama atenção na internet. Eu amo pé de galinha. Gente, eu sou apaixonada por pé de galinha. Nossa, aquele colágeno, aquele trem molinho assim. Eu gosto de pé de boi também, né? Eu gosto. Pé de boi, eu gosto mais da conta também. Pé de boi não, o mocotó, né? Mocotó não é do pé, é do joelho, né? Da onde que é o mocotó, Thalita? Fala pra mim, que eu esqueci aqui agora. Mocotó acho que é do joelho. O mocotó, ele não é do pé, né? A pé de galinha, eu adoro pé de galinha ao molho. Agora, pizza de pé de galinha? Jesus! Vem a pizza cheia de pé de galinha em cima. O que é aquilo, gente? O mocotó é da pata do boi, né, Thalita? Nossa, eu amo mocotó. Nossa, meu Deus do céu. Minha boca até salivou agora querendo um mocotó. É bom demais o mocotó, né? Aqui na Gazeta, a Maria podia um dia fazer um mocotó pra nós. Meu Deus. É que não é todo mundo que gosta desses trem, né? Nossa, mas ó, o mocotó é bom demais. Dá quanto pé de galinha ao molho com cheiro verde. E um arrozinho branco, você tá doido. Agora pizza de pé de galinha, credo. 11h21. STF amplia lei Maria da Penha, permite medidas em casos sem vínculo afetivo. Você confere agora aqui. O Supremo Tribunal Federal decidiu na quarta-feira ampliar e garantir a aplicação das medidas protetivas de urgência previstas na Lei Maria da Penha para casos de violência de gênero contra mulheres fora do contexto doméstico, familiar ou relação de afeto. A decisão tomada por unanimidade pelo plenário do Supremo terá que ser seguida pela Justiça para casos semelhantes. Essas medidas serão aplicadas em situações como assédio, perseguição e sequestro, por exemplo, quando for reconhecido que o ato de violência foi baseado no gênero, independentemente da relação íntima de afeto. As medidas protetivas da Lei Maria da Penha são ordens dadas pela Justiça para proteger a mulher em risco, que vão desde o afastamento do agressor da residência, a proibição de contato com a vítima, a proteção do patrimônio da mulher. Então tá aí, o STF amplia a Lei Maria da Penha, permite medidas em casos sem vínculo afetivo, inclusive. São 11h22, o texto é da Thalita Rocha, da nossa redação. 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
4: Gazeta 11:30, bom dia.
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4: 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Tá na hora de mais uma super sequência aqui na Gazeta FM. Aumenta o volume do rádio aí pra ouvir três músicas muito legais. Pra esse momento, tá, a gente preparou o Gustavo Lima. Nossa, que delícia! Três músicas do Gustavo Lima. A primeira, Retrovisora. A segunda, Ficha Limpa. A terceira, Bala Alojada, que é a música mais nova que a gente vem tocando bastante aqui na Gazeta. Aumenta o volume, então. Vamos ouvir na hora do seu almoço. Ele, o embaixador Gustavo Lima.

0: mais uma super sequência na Gazeta FM. Bota super sequência nisso, né? Ah, isso que é sequência. É o embaixador aqui na Gazeta, três músicas. Chora, bebê. Vai lá, alojada, pra encerrar.
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4: Gazeta FM, 11 minutos para o meio-dia.

0: Você que tem que ter sentimento. Displicente. Conta essa história pra nós, pai.
1: Eu tô deixando a luz acesa pra

0: pra mim.
1: Eduardo Costa aqui na Gazeta FM, eu adoro essa, imagina eu. 2 minutos pro meio-dia, obrigado pela audiência, onde quer que você esteja aí. Seguimos com o Show Business na hora do almoço. Como é que tá a hora do almoço? Tá boa? Aí já tá almoçando? O que tem pro almoço hoje? Aqui eu ainda não fui, mas daqui a pouco eu tô lá. Ixi, hoje eu tô com uma fome danada. Daqui a pouco eu tô descendo lá já. Bom almoço pra você ligadinho. A gente segue juntinhos então aqui na hora do almoço. A hora mais abençoada nos 99,9. Me espera, eu vou no intervalinho e já venho.
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1: Temperatura 28 graus.

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21: Hora certa, meio-dia e 5. Boa tarde.
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2: Olha a música do dia hoje, vem com o Rodrigo Santos e a Paula Toller. A música Como Uma Onda é uma regravação, que coisa linda. Ai, essa música é muito linda, e com a Paula Toller e o Rodrigo Santos. Vamos ouvir a boa de hoje.

Rodrigo Santos e Paula Toller aqui na Gazeta FM, Como Uma Onda. Essa é a música do dia. Você curtiu? Curtiu a música, antiga, né, dos anos 80, porém com uma regravação diferenciada, né, uma roupagem nova. Meio dia e 13, ótima hora do almoço. 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Deixa eu contar uma pra você agora aqui, em mais um show business. Cadê? Deixa eu abrir aqui pra te contar. Cadê o que eu quero falar? Ah, tá, WhatsApp. Dessa daqui, o WhatsApp começou a experimentar um novo recurso que usa inteligência artificial para editar as imagens enviadas pelo usuário na plataforma. A informação é do site WaBetaInfo, que encontrou a funcionalidade. De acordo com a página, a ferramenta é capaz de expandir uma imagem que será postada nos enviados ou no chat. Na prática, ela preenche as laterais da foto ou ilustração usando inteligência artificial, adicionando conteúdo a partir de análises e previsões sobre como expandir o arquivo. Para além dessa edição, o recurso é capaz até de mudar o aspecto da tela da imagem, transformando arquivos quadrados em 9:16, o formato que torna a visualização melhor em telas verticais. Você achou interessante esse negócio de IA hoje em dia, né? Você pode mudar até a foto ali. Agora, dentro do WhatsApp, você vai poder mudar a configuração da foto ali dentro do próprio aplicativo do WhatsApp. Eu adoro a inteligência artificial. Uso, gosto. Eu gosto do ChatGPT. Enfim, gosto. Mas é até meio estranho, né? Imagina, você recebe uma foto de uma pessoa, a pessoa nem é aquilo nada.

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3: Gente do céu, sabe aquele emoji de choro? Aquele de chorinho, assim, que tem a carinha chorando? Foi o mais popular do mundo no ano passado. Os dados foram divulgados pelo Google ao jornal americano The New York Times e tem como base uma amostra de 665 milhões de emojis utilizados mundialmente por meio do Gboard, teclado da empresa integrado a dispositivos Android. Segundo o jornal, parte da popularidade do emoji de choro no último ano pode ser explicada por uma mudança cultural. Os jovens passaram a considerar que alguns emojis estavam sendo usados em excesso e migraram para outras opções. Para as novas gerações, o emoji de choro intenso ganhou diferentes significados, passou a ser usado em situações que vão além de tristeza, o que eu não acho, eu discordo disso aí, viu? Algo muito engraçado, por exemplo, aí manda o choro, algo muito emocionante manda o choro, algo muito constrangedor manda o choro. Os especialistas destacam que muitos emojis ganham significados novos, né? Nessas comunidades online, entre a galerinha jovem, né? Também com criadores de memes que buscam constantemente inovar, né? Mas assim, o emoji de choro, aquele que escorre a lágrima, sabe? Foi o mais popular no mundo em 2025. Cruzes, eu quase não uso ele, não uso. Ixi, Maria. Deus me livre. Não, nunca tô chorando, credo. Tô sempre sorrindo. Agora o da risadinha, esse eu uso. E o do gatinho, aquele emoji do gatinho dando risada também. Ah, muito bom. Meio-dia e 20, vamos no intervalinho. Governo muda a regra do Simples Nacional e o prazo de adesão será em setembro desse ano. A solicitação, né, para o ingresso no Simples Nacional não será mais realizada no mês de janeiro. Pequenas e microempresas que quiserem ser tributadas pelo sistema em 2027 deverão solicitar a opção em setembro de 2026, explica a Receita Federal. A mudança ocorre por conta das novas medidas da reforma tributária no Simples Nacional para o planejamento das empresas. Com a reforma, os impostos ICMS, ISS, PIS, COFINS serão substituídos por dois novos, o IBS, o Imposto sobre Bens e Serviços, e o CBS, Contribuição sobre Bens e Serviços. O Simples Nacional é o regime tributário simplificado disponível para microempresas e empresas de pequeno porte que faturam até 4.800.000 por ano. No primeiro semestre do ano de 2027, a empresa deverá recolher ambos os tributos na Guia Única do Simples Nacional. Porém, no mês de março, haverá uma nova oportunidade para realizar essa opção que vai produzir efeitos lá no segundo semestre do ano que vem. Se você solicitar a inscrição do CNPJ entre 1º de outubro desse ano e 31 de dezembro, a regra é diferente para garantir que você não seja prejudicado. Então tá aí, o governo muda a regra do Simples Nacional e o prazo de adesão será até o mês que vem. Meio-dia e 22.
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10: Hora certa, meio-dia e meia. Boa tarde.
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10: Muito bem, tá na hora de mais um Tira Teima aqui na Gazeta. 99987-2045. Você vai votar agora em mais um Tira Teima. Vai concorrer ao rodízio, gente, da Casa da Pizza. Nossa Senhora, fala sério. Você que tá me ouvindo agora, você sentar lá e comer um rodízio, você é a pessoa que você gosta, né? Ali junto, tal, sem ter que pagar. A pizza vindo quentinha, assim, na sua frente, pá. Ah, disso, daquilo, você sim, sim, quero, aceito. Ah, bom demais, né? Então, bora votar em mais um Tira Teima. 99987-2045. Pena que seja Namora Marcos Villa, música 1. Até quando, Natanzinho Lima, música 2. Toda Mulher é de Brito Samuel, música 3. É só você votar agora. Seu nome, nome do bairro, tá aí a música. Manda aqui.

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8: 10 minutos para 1. 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Resultado de mais um Tirateima aqui na Gazeta. Falei para você escolher aquela que você gosta mais. A música mais pedida, eu vou tocar de novo agora inteirinha. Rodízio de pizza aqui na Gazeta FM, né? Você vai ganhar agora aqui no resultado de mais um Tirateima. Para você ir pro seu acompanhante lá na Casa da Pizza. Quem ganha é Tamires Laiane da Silva, bairro Colinas, Várzea Grande. 981-32-50.

3. Tamires Laiane da Silva, Colinas, Várzea Grande, 98132. Final 53, Tamires ganhou, tá bom, minha linda? Só passar aqui na Gazeta pra retirar o voucher com a Naira pra você aproveitar o rodízio da Casa da Pizza, tá bom? Tamires Laiane, Colinas VG.

0: É igual um pedaço de carne bom que a gente deixa pra comer por último. Você é assim? Acabei de almoçar agora, hoje foi farol. É, como chama? Maria Isabel. Boa demais da conta. E aí, quando é frango, quando é alguma coisa gostosa, deixa o último pro final. Pizza de pé de galinha. Okay? Você que tá me ouvindo agora, você tem coragem de comer uma pizza de pé de galinha? Uma pizza de pé de galinha chamou atenção nas redes sociais, dividiu opiniões, a cobertura inusitada, com uns 6 pés de galinha assim por cima da pizza, surpreendeu, né? Um monte de gente que reagiu de várias formas diferentes, né? Enquanto alguns demonstraram curiosidade e disseram que experimentariam, outros afirmaram que preferem os sabores tradicionais. A combinação ganhou repercussão justamente por fugir do convencional. Eu amo pé de galinha. Acabei de almoçar e tô salivando, olha. Eu amo pé de galinha. Thalita tá fazendo cara de nojinho, assim. Mas um pé de galinha, Thalita. Nossa, eu também chupo os dedos. Nossa senhora, é bom demais. Um pé de galinha ao molho com o caldinho, com um cheiro verde. Você colocar aquele caldinho assim com os pés de galinha em cima do arroz branco. Nossa, é bom demais. Agora, uma pizza de pé de galinha, não, gente. Pelo amor de Deus. Nossa senhora. Ó, 1:01, encerramos assim o Show Business hoje. Amanhã tem mais. Daqui a pouco, ligação.
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8: 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E a temperatura?
0: Temperatura 29 graus.
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começando mais uma ligação aqui na Gazeta, gente. Eu tava ali almoçando, fui lá, comi uma Maria Isabel hoje, que a Maria fez aqui na Gazeta. Boa demais da conta. Ixi, já tô no jeito aqui. Eu poderia ir hoje tranquilamente até as 7 horas da noite. Mas eu vou até as 3 com você no ligação. Você vem comigo hoje? Pode ser? Você pode gravar um áudio hoje e mandar pra mim aqui pra eu tocar sua música? Hoje é quinta. Pode ser, 99987-2045. Vem comigo hoje. Vamos fazer um programa junto hoje. Vem, vamos comigo no ligação. Até as 3.

0: Mais uma ligação aqui na Gazeta FM, tá na Gazeta, tá legal, 1h14. Quem tá comigo no programa agora, nesse momento, eu quero tocar uma pra você. Oi, boa tarde.
1: Oi, darling, boa tarde, tô aqui ouvindo a Gazeta, sou Davi Nir, motorista de aplicativo.
0: Oi, Davi.
1: Uma música aí pra mim de Henrique Juliano, ofereço Sim. pra você especialmente, tá bom, sua linda?
0: Tá bom.
1: Tá na Gazeta, tá legal.
0: Vou mandar pra você o Henrique Juliano, deixa comigo, querido. Obrigado pela audiência, Davi. Oi, boa tarde.
2: Boa tarde, Danilo Falcão, porque tô aqui acelerando. Manda aí um forrozão daquele aí, bem arrochado aqui do Cuiabano. É, tava aqui na escuta da Gazeta. Vamos fazer esse programa juntinho aí, bora?
0: Bora, partiu então. Obrigada, querido. Bom trabalho pra você aí. Oi, boa tarde.
3: Boa tarde, aqui é o Antônio.
0: Oi, Antônio.
3: Tô aqui trabalhando no sítio industriário.
0: Certo.
3: Minha amiga, manda pra nós um medley.
0: Um medley.
3: João Neto e Federico.
0: Aham.
3: Por favor.
0: Tá bom, Antônio.
3: Manda um alô também aqui pros meus amigos do serviço. O Hélio, o Alain e o patrão, o Gordinho do Frio. Tá na Gazeta, legal, minha linda. Ótima tarde pra todos nós.
0: Valeu, e querido. Aí. Beijão pra você, pra todo mundo aí, seus colegas todos, viu? Fala pro Gordinho mandar uma tábua de frio aqui pra mim.

0: dessa daí, gordinho do frio, ai. Beijo. Bom trabalho pra vocês aí. Oi, boa tarde.
1: Aô, Darley.
0: Eu mesma.
1: A mulher mais cheirosa da Rádio da Gazeta.
0: Exatamente. Essa mesmo.
1: Olha, nós da Mineração do Livramento, sintonizado na melhor rádio do
0: coisa
1: momento.
0: Coisa boa, coisa boa.
1: Acha, mulher. Manda o Eduardo Costa aí. Olha ela aí. Aô, é uma operadora de caixa, uma colega nossa lá do Jardim Glória. Ela fez esse pedido pra eu pedir pra você. Pose! Wilson, tá por nós?
0: Valeu, Wilson.
1: Tá na Gazeta? Tá legal.
0: Manda um alusão pra sua amiga. Fala pra ela que eu tô mandando um beijão pra ela, tá bom, querido? Oi, boa tarde.
2: Boa tarde, Darlene.
0: Tudo bem?
2: Eu quero pedir a música O Que Tem a Rosa, da banda Estilo. Rosa. Um rasqueadinho pra animar o pessoal aí.
0: Boa
2: nessa
0: pedida.
2: Quinta-feira.
0: Verdade.
2: Manda um abraço pra galera do grupo do Siriri. Coração Tradição Franciscano, aqui do Coxipó.
0: Que
2: valeu,
0: bom,
2: minha linda. Obrigado.
0: Valeu, tá dado o recado, que beleza. Um beijo pra você, querido.
3: Boa tarde, Dali.
0: Boa tarde.
3: Tá no Ceará, tá aqui pra nós aí, Henrique Juliano.
0: Henrique Juliano.
3: Tá na Gazeta, tá legal.
0: Tá bom, deixa comigo. Mais um, e boa tarde. Oi.
4: Boa tarde, Darlene.
0: Boa
4: Rodrigues,
0: tarde.
4: A melhor do Brasil.
0: Opa.
4: Nesta tarde maravilhosa.
0: Opa.
4: Manda um forró pra nós aí, Darlene. Naqueles forrozão que toca aí 24 horas no rádio aí, que só você sabe.
0: Tá bom.
4: É, pra todos do aplicativo, pra todos que tá na rádio aí. E pra você, maravilhosa, linda. Tá na Gazeta? Tá legal, Reginaldo.
0: Tá bom, querido Reginaldo. Obrigada, viu, pela sua audiência, pela participação aqui mais uma vez. Tá bom, querido? Pediram uma do Henrique Juliano, tô olhando uma boa do Henrique Juliano aqui agora. Oi, boa tarde.
5: Tarde, amiga,
0: tudo bem?
5: Coletivo, que é o irmãozinho do transporte coletivo. Manda lá pra galera do 11 aí, beleza? Linha 55, 24, 21, 22, 07, 55. Vai ser mais um sertanejo pra nós. Tchau e obrigado.
0: De nada, querido. Eu que agradeço. Essa do Henrique Juliano é boa, né? Quem pegou, pegou, não pega mais. Essa é boa, hein? Tocar uma das mais antigas do Henrique Juliano aqui. Ah, essa é boa demais, Henrique Juliano. Quem pegou, pegou. Quem não pegou, não pega mais.

0: um Ligação aqui na Gazeta, gente. 999-87-2045. Oi, boa tarde.
1: Boa tarde, Darly.
0: Boa tarde.
1: É o Valdir, Darly.
0: Ô, Valdir.
1: Um ouvindo essa voz meiga sua novamente. Oh. Ah, toca pra gente aí, um sertanejo universitário, Darly.
0: Tá bom, Valdir. Beijão pra você, querido. Obrigado pelo carinho, Valdir. Ô, Terezinha. Oi, boa tarde, Terezinha.
2: Boa tarde, Darlene.
0: Tudo Terezinha, bem, minha linda? Como é que você tá?
2: No palco da Gazeta com a Amado Batista.
0: Você veio, Terezinha?
2: Gostaria
0: que
2: de ouvir a música de Ed Brito e Samuel. Ponto G. Gostaria de oferecer para meu amigo Neribaldo. Um abraço. Tá na Gazeta? Tá legal.
0: Tá bom, Terezinha. Eu vou tocar pra você essa música Ponto G. Sabe ser bonita, né? Nossa, eu gosto desses meninos, sabia? Eu gosto deles, do Ed Brito e Samuel. Nossa, eu gosto deles. Eles são gente boa demais, da melhor qualidade. Ed Brito e Samuel Ponto G.

ligação aqui na Gazeta FM, tá na Gazeta, tá legal, ótima tarde, obrigado pelo carinho da companhia aí. Ouvimos o Ed Brito e Samuel aqui na Gazeta, eu quero tocar a sua hoje, viu? Vamos ver se dá tempo, vou sair aqui rapidinho, vamos faturar e eu já venho pra tocar mais música pra você. Maior exportador de carne bovina do Brasil aumenta as vendas em 39% e alcança 88 países. Agora em mais um... As exportações da

0: carne bovina de Mato Grosso cresceram 38,76% no primeiro semestre de 2026, na comparação com o mesmo período do ano passado. O volume passou de 368 mil para 511 mil toneladas por equivalente carcaça, segundo dados do Instituto Mato Grossense de Economia Agropecuária e Meia, com base em informações da Secretaria de Comércio Exterior. A receita também aumentou no período, passando de 1 bilhão de dólares para 2 bilhões de dólares. Mas é dinheiro, hein? Já o valor médio da tonelada subiu de 5,18 mil para 6,11 mil dólares. O número de países de destino também cresceu, de 77 para 88 países nesse ano. O Mato Grosso também lidera isoladamente as exportações brasileiras da carne bovina. Entre janeiro e julho de 2026, o estado acumulou cerca de quase 3 bilhões de dólares em vendas externas. Para Valdecir Júnior, analista de gestão da informação do Instituto Mato Grossense da Carne, o aumento expressivo das exportações foi motivado por uma combinação de fatores entre demanda externa aquecida, restrição de oferta dos Estados Unidos, valorização da tonelada em dólares e capacidade de oferta volumosa de Mato Grosso. Apesar do aumento no número de mercados, a China continua sendo o principal destino da carne bovina de Mato Grosso. O país respondeu por 55% do volume exportado nesse primeiro semestre. Aí, com tanta carne bovina daqui saindo para lá e sendo exportada, a gente não era para pagar mais barato na carne aqui? Por que que a gente paga tão caro na carne? Pra nós, a carne tinha que sair um preço bem, bem em conta. Mas não. A gente paga caro nela aqui também.
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3: Hora certa, 1h34, boa tarde.
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3: 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Vamos com mais um Segura Peão, Chitãozinho e Chororó. Vem chegando Michel Teló. Vem o Bruno e Marrone também.
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família Darlin Rodrigues, com este salário de hoje em dia é mais ou menos assim: 10% come a carne e 90% rói o osso, meia dúzia come a fruta, o resto engole o caroço. A inflação é uma espada que fere e causa pavor. 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
1: Coisa mais linda, o Bruno Marrone aqui na Gazeta FM, programa de fim de semana. Encerrado mais um Segura Peão, tá na Gazeta, tá legal. 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
13: 6 minutos para as duas.
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14: O nome dela é Flash, hein?

0: Mais um Ligação aqui na Gazeta, Diego e Victor Hugo. Beijei, a cura, tá na Gazeta, tá legal, ótima tarde pra você. Ligação aqui na Gazeta FM até as 3 da tarde. Eu quero tocar a sua hoje, eu quero tocar uma pra você hoje. Eu quero tocar uma música pra você hoje. Qual vai ser aqui no programa? 999-87-2045. 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Oi, boa tarde.
1: Minha amiga Darling, aqui é Louraci de Poconé.
0: Oi, Louraci.
1: Manda uma música aí pra noite. De Eduardo Costa.
0: Eduardo Costa. Tá bom, minha
1: tá
0: linda.
1: Gazeta, tá legal.
0: Beijo, Louraci, pra você. Oi, boa tarde.
2: Oi, boa tarde, Darling. Tudo bem?
0: Tudo. Tudo bem?
2: Oswaldina Miranda Silva.
0: Oswaldina.
2: Cheiro, minha linda.
0: Tudo bem, minha linda.
2: Eu ia pedir essa música, ponto G.

0: Mas ela vai tocar.
1: Já tocou, hein?
0: Já tocou, né?
1: Verdade.
0: É linda.
1: Um beijo pra você, Oswaldina, minha querida. Obrigada pela audiência, Oswaldina. Mais um e boa tarde.
2: Boa tarde, aqui é o Paulo Rocha.
1: Oi, Paulo, e aí? Tudo bem?
2: Tô falando aí, Dália, que você é a melhor. Você é a rainha da comunicação.
1: Oh.
2: A rainha do Mato Grosso, da comunicação mato-grossense. Porque tá na Gazeta, tá legal, Dália.
1: Oh, que gracinha, Paulo Rocha. Um beijo pra você, meu querido. Obrigada pelo carinho. Fico muito feliz com essas palavras. Oi, boa tarde.
3: Oi, Cleide. Mato Grosso matou em Campo Grande aqui na colheita do Calipto. Manda um Gustavo Lima pra nós aí, das top.
1: Gustavo Lima, tá bom, deixa comigo, eu mando sim. 999-87-2045, quem mais tá aqui? Oi, boa tarde.
4: Boa tarde, Darlene. Aqui é Rodrigo da Rodarte.
1: Oi, Rodrigo.
4: Toca pra nós a música do Amado Batista, tocando a Marlene Batista. Mamãe aqui dentro do carro. Ela gosta muito dele.
1: Toca
4: pra nós aí, valeu.
1: Beleza, valeu, boa pedida, querido. Beijão pra vocês, obrigado pela companhia aí. 999-87-2045, pode mandar o áudio. Eu vou ter que dar uma saidinha rápida aqui pra gente faturar. 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

0: música do dia, Paula Toller, Como Uma Onda. A música do dia. Onde você tá nesse momento? Oi, boa tarde.
1: Boa tarde, Dali. Aqui é o Felipe, controle de aplicativo.
0: Oi, Felipe.
1: Tô meio sumindo, mas tô sempre aqui escutando aqui, tá, Dali?
0: Pois é.
1: Com o Henrique e Juliano aí, qualquer um deles aí.
0: Qualquer
1: um. Tá ótimo.
0: Tá bom, eu tô aqui agora, o Henrique e Juliano. Oi, boa tarde.
2: Tudo bem? Aqui é o Pedro Nolasco.
0: Oi, Pedro. Tudo bem, querido?
2: Eu tenho uma música do Léo Magalhães.
0: Léo Magalhães. Essa é boa.
2: E oferecer para todos os ouvintes, em especial para minha esposa, Eucilene Torres.
0: Tá bom, querido. Valeu, Pedro. Beijão para você e para sua esposa, Eucilene.
3: Boa tarde, Dali. Tudo bem, senhorita?
0: Oi.
3: Aqui é o Marcinho falando.
0: Ô, Marcinho.
3: Passamos a todos uma abençoada tarde, quinta-feira.
0: Amém.
3: E se for possível, tocar uma música para nós aí. Banda com Gustavo Lima. Calcinha de renda. Fez para todos os ouvintes que estão ouvindo a Gazeta. Porque tá na Gazeta, tá legal.
0: Tá
3: tchau,
0: bom, obrigado. Márcio. Valeu, querido. Beijão para você. Obrigada eu pela sua audiência. 99987-2045, oi, boa tarde.
4: Boa tarde, Dália, aqui é o Paulo Rocha, Dália, do 24 de dezembro.
0: Oi, Paulo.
4: Tô falando aí, Dália, que você é a melhor, você é a rainha da comunicação.
0: Ah, isso já foi.
4: A rainha do Mato Grosso, da comunicação mato-grossense.
0: Obrigada,
4: porque tá
0: querido.
4: Na Gazeta, tá legal,
0: Dália. Beijão pra você. Oi, boa tarde.
5: Oi, programa bom, Dália, manda aquele abraço aqui pra galeria, todos os dias sincronizado. No Bolacha Pneus, Dália, manda aquele lambadão pra nós, Lucianinho, dos teclados aí. Dando parte do posto, um abraço, Dália.
0: Meninos da Bolacha Pneus, vocês estão sumidos, não pode sumir não, hein? Obrigado pela companhia de vocês. 99987-2045, o Luiz Oliveira. Luiz Oliveira também tá comigo aqui. Oi, Luiz.
6: Boa tarde, Darley. Aqui quem fala é Luiz Oliveira, do Cristo Rei Valegrande, motorista para aplicativo.
0: Tudo bem?
6: Coloca uma música aí, por favor.
0: Ah.
6: Te amar é meu talento.
0: Te amar é meu
6: talento. Ofereço a todos os ouvintes, ofereço pro meu parceiro Samuel, lá do Terra Nova, Condomínio Águeda. Mas coloca mesmo, Darley, porque você não coloca a minha música.
0: Não, nossa senhora, eu não coloco essa. Menino, essa toca toda hora, todo dia essa música toca aqui, mas eu vou mandar mais uma vez pra você. Fred e Fabrício, Chamar é Meu Talento.

0: 99887-2045, ligação aqui na Gazeta FM até as 3 da tarde. Qual vai ser a sua hoje?
1: Boa tarde, Dali. Aqui é o Juari, da Marmoraria Alfa.
0: Oi, Juari.
1: Gostaria de pedir uma música. Oferecer pra você e pra meu irmão Nézio e pra meu amigo B e meu sobrinho Anderson. A música pode ser qualquer um do Gustavo Lima.
0: Tá bom, Juari?
1: Tá legal.
0: Alô, Juari. Beijão pra você, querido, pros seus aí. Obrigado pela companhia, Juari.
2: Boa tarde. É a Maria do Pera 90.
0: Oi, Maria.
2: Meu esposo. Uma música. Me chama de cachorro, não. Morro sua canela.
0: Ô, Mali, qual que é a música mesmo? Ai, adorei.
2: Oi, boa tarde. É a Maria do Pera 90. Eu pedi pro meu esposo uma música. Me chama de cachorro, não. Morro sua canela.
0: Ai, Mali, adorei. Me chama de cachorro, senão morro sua canela. Ai, meu Deus do céu. Ué, essa eu não escutei ainda não, hein?

0: Ai, Marli, adorei você, gata. Oi, boa tarde.
1: Aqui é o Ednei.
0: Oi, Ednei.
1: Tá com o líder. Positiva.
0: Positiva.
1: Cowboy aqui na Fazenda Vitória. Tocou uma moda aí pra nós. Juliano César, cowboy vagabundo. Na escuta aqui. Câmbia.
0: Câmbia! Ô, Ednei, eu escutei os passinhos do cavalo aí. Ô, gente, escuta lá no fundo. Eu vou até tirar a música aqui de baixo pra vocês ouvirem que ele tá a cavalo, ó. Que legal! Ednei, adorei seu áudio, cara.
1: Opa, boa tarde. Aqui é o Ednei. Cidade por líder. Positiva. Trabalho aqui na Fazenda Vitória. Tô com uma moda aí pra nós. Juliano César, cowboy vagabundo. Tô na escuta aqui.
0: Ednei, escutei o... Câmbio, Ednei, escutei o cavalo andando, Ednei. Você tá a cavalo, né? Que legal, adorei. Beijo, querido. Deve estar ouvindo com o fone no ouvido. Adorei, Ednei. Oi, boa tarde.
1: Boa tarde, Valdir, do aplicativo.
0: Ô, Valdir,
1: e aí? Aquela do Milionário Zé Rico. Eu acho que o nome dela é Julgamento. Que ela tá, senta aqui nesse banco. Dá a idade pra nós.
0: Tá.
1: Pra repensar na vida. Essa música é muito bonita.
0: É. Né?
1: Tá na Gazeta, tá legal, Dário. Um abraço.
0: Essa daí não faz sofrer, não? Tem música que você vai pensar na vida, você sofre. Aí não é boa, não. Oi, boa tarde.
2: Boa tarde, Dário. Aqui é o Edilson, na motorista de aplicativo, aqui na rodagem, curtindo a Gazeta. Toca aí pra nós, Prefácio.
0: Feliz
2: pra você, beleza? Aham. E tá na Gazeta, tá legal.
0: Beleza, querido. Eu vou tocar do Ednei, que ele tava andando a cavalo com o fone no ouvido ouvindo. Tá, gente? Cowboy vagabundo. Vou mandar pro Ednei, aí nós vamos ouvir a música junto com ele. Ednei, é pra você, olha. Juliano César, cowboy vagabundo.

0: Gazeta, tá legal, 2h26. E o Maracanã será palco de abertura da Copa do Mundo Feminina em 2027. 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Bem escolhido, né? Eu faço parte da segunda maior torcida do Brasil no futebol. A primeira do Flamengo tá certinho ali, o Maracanã lá no Rio de Janeiro, né? Acho legal. A seleção feminina do Brasil vai abrir a Copa do Mundo do ano que vem, dia 24 de junho, no Maracanã. O anúncio foi feito na manhã de hoje em evento na sede da FIFA em Zurique, na Suíça. Por ser o país sede, o Brasil já está garantido no grupo A do Mundial. A seleção também já sabe quais serão as cidades onde jogará durante a Copa do Mundo. Na segunda partida, o Brasil jogará na Neoquímica Arena em São Paulo. No dia 29, fecha a participação na fase de grupos no Mané Garrincha, em Brasília, no dia 4 de julho. Diferente do formato da Copa do Mundo masculina, a feminina mantém a estrutura com 32 seleções classificadas, tendo o mata-mata a partir da fase das oitavas de final e sem terceiros colocados classificados para a fase mais decisiva da competição. A Copa terá 64 jogos em 8 municípios. A cidade que vai receber mais partidas é São Paulo, 10, seguida pelo Rio de Janeiro e Fortaleza, 9 partidas, Belo Horizonte com 8 partidas, Brasília, Salvador, Porto Alegre e Recife com 7. O sorteio dos grupos será em dezembro desse ano, novamente na sede da FIFA. A grande decisão será no Maracanã no dia 25 de julho. Justo começar no Maracanã e terminar no Maracanã, né? O maior do Brasil, justo. 2h28.
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3: Bem, muito bem, muito bem. Tá na hora de mais uma super sequência aqui na Gazeta FM. Aumenta o volume pra ouvir. Três músicas, uma atrás da outra, do jeito que você gosta. Pra esse momento, o Topo Gigi preparou, sabe quem? O cantor Thierry. Sabe, aquela primeira é aquela. Ô, Rita, volta desgramada. Ô, Rita. Aí a segunda, Cabeça Branca. E a terceira, Hackearam-me, com a Marília Mendonça. Então são três músicas maravilhosas, agora, uma atrás da outra, com ele, o cantor Thierry, aqui nos 99,9. Você já aumentou o volume do rádio aí? Eu posso começar? Pode, pode ir. Então aumenta pra escutar o Thierry.
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uma super sequência, gente, que delícia. Olha o Thierry na super sequência aqui na Gazeta. Essa música com a Marília Mendonça é muito boa, né? Aqui, Aromi. Pra encerrar a super sequência, 15 minutos para as 3, acho que já tem sorteio, hein? Já tem sorteio da Calypso aqui, vai acontecer o Tour Calypso no Festival Calypso. E tá na hora de eu fazer o sorteio agora aqui. Aham, uhum, a Naira já mandou? Já mandou, né, Naira? Então eu vou sortear nesse momento, vamos ver quem ganhou. Quem ganha ingressos pra curtir o evento... É Joelma Tour Calypso, no Festival Calypso, né? Dia 5 de setembro, na Acrimate. Aline da Silva Cruz, Preirinho. Aline da Silva Cruz, Preirinho, 9943, final 92. Aline da Silva Cruz, Preirinho, 9943, final 92. Você ganhou, Aline. Só passar aqui pra retirar com a Naira, tá bom?

0: palavra show, seu nome completo, o nome do bairro, 99987-2110, mais ingressos aí durante a programação Gazeta FM, ok?
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8: Gazeta FM, 6 minutos para as 3.

existe uma teoria que se chama 90-10, onde uma pessoa tem 90% daquilo que você procura em alguém, só que você foca naqueles 10% que falta. Aí você sai pra rua, se aventura, e realmente você encontra aqueles 10%, mas não se deu conta que perdeu os 90%.

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1: Oi, Gazeta, tá legal? Alô, galera, salve, salve, Cuiabá. Alô, VG, alô, Mato Grosso, alô, você de todo o Brasil. Estamos aqui mais uma vez, hein, conectados com os lançamentos, as novidades, as melhores do Flashback.
2: Brasil!
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1: A sua participação por aqui no nosso WhatsApp 998720045. Quinto, galera, 20 de agosto. Começando agora com o som dos bailes. Relembrando aí os

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0: Hit, a nova moda deles. Pena que seja namora. Tome aí, Mike Rodrigo.
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0: Tony Garcia, o mestre do freestyle, com o Lil Suzy, relembrando 1992, Take Me In Your Arms. É, galera, bons tempos aí do o som dos bailes, muito bem. 3h21 agora, alô você, John Szymanski por aqui no microfone, o Topo Gigi mandando bala na programação. E você, ouvinte legal do outro lado, a nossa principal atração das tardes. Muito obrigado, hein? Nos 99,9 no aplicativo Rádios Rede Gazeta MT. O site gazetafmcuiabá.com.br. Em todo lugar aí, muito obrigado a você. Tamo junto mais um dia. Gratidão é a palavra. E é isso aí. Muitas conquistas aí pra todos nós. Que tenhamos ainda notícias boas aí nesse fim de tarde. Aquele Pix caindo na conta, né? Muita saúde acima de tudo, nosso maior tesouro. E obrigado a você mais uma vez, hein? Daqui a pouco nós temos aqui o Tira Teima, valendo prêmios. Temos aí as participações aí da galera também no nosso WhatsApp 9987-2045. O seu áudio rolando, o seu toque de boa tarde, o seu alô. Tudo de bom. Hoje é dia, lembrando aqui, hoje dia 20 de agosto. Hoje é um dia para não se comemorar, né? Hoje é o Dia Mundial do Mosquito. É. Dia Mundial do Mosquito, né? Mosquito também tem dia hoje. O mosquito, né? Transmissor de muitas doenças. Alguns dizem, inclusive, que o que mais mata no mundo é o mosquito, né? Então, Dia do Mosquito. Já matou alguns hoje aí? Pois é. Vamos lá, a informação chegando por aqui. Vamos falar da Libertadores da Sul-Americana.
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0: Palmeiras avançou na Libertadores. Depois do empate por 1-1 no jogo de ida em casa, o Verdão venceu o Cerro Porteño por 1-0 no Paraguai e garantiu a classificação para as quartas de final. Ele aguarda agora o vencedor do confronto entre LDU e Mirassol, que decidem hoje às 18 horas em Quito. O Flamengo derrotou o Cruzeiro por 2-1 no Maracanã e também avançou na competição. O adversário do rubro-negro sairá no confronto entre Tolima e Independiente del Valle no dia 25. Na outra partida, o Platense venceu o Coquimbo nos pênaltis por 7-6 e vai pegar o Fluminense na próxima fase. Hoje, às 20h30, o Corinthians recebe Rosário Central da Argentina na Neoquímica Arena. O Timão precisa de uma vitória para avançar. O Atlético Mineiro está nas quartas de final da Sul-Americana. O Galo empatou por 2-2 com o Red Bull Bragantino em Belo Horizonte, garantindo a classificação. O time mineiro enfrentará o vencedor do confronto entre Santos e Macará. O Peixe venceu na ida por 2-1 e decide hoje, às 18 horas, no Equador. Após ser goleado por 6-1 na altitude peruana, o Botafogo aposta em um milagre para superar o Cienciano e seguir vivo na Sul-Americana. A bola rola a partir das 20h30 no Engenhão. Missão quase impossível para o Fogão, né? Pois é. Com a redação da Thalita Rocha para mais um...
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9: 3:31.
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0: Muito bem, galera, vamos a mais um Tira-teima. 998-72045. Você já sabe como funciona. É fácil, fácil, hein? Muito bem. Você manda mensagem pra cá, 998-72045. Coloque lá, primeiramente, o seu nome completo, o seu bairro. Indique também a sua música preferida, 1, 2 ou 3. A 1 é Alô, Tom Barretos, João Nelore, Texano, Rincon, DJ Boss. A 2, Getting Girl, com Megan Trainor. E a 3, Até Quando, Natanzinho Lima. A mais votada toca de novo. Você concorrendo hoje novamente aqui a 2 rodízios de pizza da Casa da Pizza General Melo, Beira Rio ou Avenida das Torres. O sorteado escolhe, claro, uma das unidades da Casa da Pizza. Tomara que seja você. Boa sorte, galera. Tá valendo, vamos lá.
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o Natanzinho Lima por aqui, até quando? Getting Girl, Megan Trainor. Alô, Tom Barretos, João Nelore, Texano Rincon, DJ Boss.

0: pouco, a vencedora tocando novamente a nossa melhor de três no Tirateima. E a você que mandou a sua mensagem, muito obrigado. Valeu. Tomara que seja você o ganhador aqui dos dois rodízios da Casa da Pizza, General Melo, Beira Rio ou Avenida das Torres, hein? Então é isso, galera. Agora 3h43.
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2: 30 graus.
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9: Muito bem, vamos conferir aqui quem leva dois rodízios da Casa da Pizza General Melo, Casa da Pizza Mil, Casa da Pizza Beira Rio, né? General Melo, Beira Rio ou Avenida das Torres. Faturando aqui então no Tira Teima, a Júlia de Oliveira Garcia Batista, do Pai Aguas, em Várzea Grande. 8170, final 73. Parabéns! Parabéns aí pra Júlia de Oliveira Garcia Batista, lá do Pai Aguas, em VG. Você que não ganhou, continue tentando, continue participando, tá bom? Muito obrigado aí pelas mensagens. Alô, Tom Barreto, João Nelore, Texano Rincon, DJ Boss, Getting Girl, Megan Trainor, Natanzinho Lima, até quando? Eis a campeã.

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1: É de Brito e Samuel, aqui na Gazeta FM, Bela Itália.
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1: Rocco Granata, aqui na Gazeta FM.
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1: Relembrando aí os bons tempos do Flash House. Della Italia. Della Italia. Boa! Seguindo aqui, galera, no Conexão, você conectado aqui com a nossa mistura de ritmos, os lançamentos, os flashbacks, as participações aqui da galera no nosso WhatsApp 998720045. Nosso amigo Rodrigo Dias lá do Tijucal, tá no Tijucal, tá legal. Rodrigo Dias tá lá molhando as palavras, né? Muito bem. Já começou os trabalhos hoje mais cedo aí, né? Diz aí, professora.
3: Boa tarde, amigo John. Quero que você mande meus parabéns para o amigo Dudu Costa, que está fazendo mais um ano de vida. Uhum. Professor da classe Salevergé. E também para o Luiz, meu ex-aluno, tá?
1: Opa!
3: Não esqueça, estou na escuta com você.
1: Tá bom. Valeu, professora. Parabéns a eles, hein? Parabéns. Beleza, muito bem. Alô, Nélcio Gomes Ramalho, nosso amigo Nélcio, lá do Residencial Jardim Itamaraty. É isso aí, meu amigo, pra cima! Nosso amigo Igor Antônio comendo uma bolachinha lá, né, nesse momento, né, um lanchinho da tarde. Beleza! A nossa amiga... Nossa amiga Leila, né? Opa, sumiu aqui a minha janela do WhatsApp. Nossa amiga Leila lá do Santa Isabel. Diz aqui, dia do mosquito, por isso eles estão fazendo a festa aqui hoje. Pois é. Hoje é dia mundial do mosquito, né? Vamos tomar uma para comemorar o ventinho e o dia do mosquito, diz ela. Muito bem. Beleza, oi.
4: Boa tarde, meu amigo John Simansky, Siqueira aqui na escuta da Gazeta, você na voz. Aham, e eu aqui no volante, John. Isso. Correndo com o joelho dobrado para não desmanchar o penteado.
1: Isso.
4: Homem. Manda um alô para a galera do Busão, dos APP e todos os ouvintes na Gazeta. Aham. E hoje quintou, John. Será que hoje já pode aquela canela e pedreiro? Manda aquela dos federais aí. 2 da manhã, tá na Gazeta, tá legal. Bora pra cima.
1: Bora pra cima. Bora pra cima aí, tamo junto. A galera no poçante aí no busão. Na rodagem. Acelera, galera. Boa, ó o bebê aí. Ó o bebê. Um abraço aí, bebê. Acelerando aí com flashback na Gazeta FM. Aí eu dou valor, é isso aí. Tamo junto. Tá na Gazeta, tá legal. 998720045 aqui a sua participação, os toques da galera. E vamos faturar, hein? Ótimo fim de tarde, 4h05.
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Seja você atendendo agora o pedido do nosso amigo Joilson. Vem aí o som dos bailes. Relembrando, Clube Dom Bosco, Som Digital, Rio Aquários, Telesom e muito mais. Vem com a gente, hein? A melô da explosão aqui na Gazeta FM, Freestyle, Don't Stop the Run.

0: Kleber e Cauã, mil adjetivos, Kleber e Cauã, Don't Stop the Rock. Lembrando, 1988 aqui, a Melô da Explosão. Beleza. 9987-2045. A galera falando com a gente hoje.
1: Boa tarde, com muita alegria. Que Deus abençoe a todos. Que tenhamos uma tarde maravilhosa, super abençoada por Deus. E eu quero parabenizar a minha sogra Beanir, que está de aniversário hoje. Que Deus abençoe imensamente a vida dela. Um abraço da Nina de Santo Antônio de Levangeli. Tá na Gazeta, tá legal. Uhul, beijo, beijo.
0: Valeu, Nina. Obrigado, parabéns pra ela. Muitas felicidades. É isso aí. O nosso amigo Bebê dizendo aí, vai Flamengo, hoje pode molhar as palavras, diz ele. Né, Bebê? Mas só quando acabar a jornada aí, né? Muito bem. Nosso amigo Conrado, lá do Novo Paraíso, o amigo Felipe do bairro Jardim Vitória, para toda a galera lá, para a pequena Maitê, também pessoal lá ligado, vamos lá, oi!
2: Boa tarde, meu amigo John, eu era amigo do Orlando. João, manda um abraço para um amigo, João Paulo Reis, da Moto Reis. Diz a ele para ele torcer pro Mosquito, porque o Mosquito tem Mundial e o Palmeiras não tem. Vá, compensa mais, compensa? Tá na Gazeta Legal, valeu.
0: É, dia mundial do Mosquito. Valeu, Aramis. O nosso amigo David Camelo, lá do Flor de Lis. Um abraço aí, meu querido, né? Tá lá comendo o bolo, né? Do Niver, que foi ontem. Que bolo, né? Bolo maravilhoso. Mandou uma foto pra nós aqui. Delícia. Parabéns aí mais uma vez. Nosso amigo David Cabelo, lá no Flor de Lis.
3: Boa tarde, John Chimans. Aqui é o Rai de Fernandes. Uhum. Quero que você mande um feliz aniversário pra minha neta Valentina. Estamos passeando em Aracaju, Sergipe. Uhum. Que tenha um feliz aniversário, que Deus abençoe muito ela. E para você, um bom trabalho. Tá na Gazeta, tá legal.
0: Tá legal, Aracaju Sergipe. Que legal, hein? Um abraço, Raide. Falando nisso, vocês lembram daquela tirinha, né? O qual é o sonho, o pessoal brincava na época, qual é o sonho de todo carro? É Sergipe. Pois é. Vamos lá, Joilson. Olha o flashback aí. É, muito bem. Nosso amigo Jorge Luiz também empolgado aí no trânsito.
4: Boa tarde, Joshimans. Aqui é Jorge Luiz, é o setador que toque toque.
0: Você tá doido, rapaz? Pois é, quinto. Como diz aí a nossa amiga Adriana Brito, lá do Parque das Nações, hoje é véspera de sexta-feira. Pois é, muito bem. E agora eu vou te contar o seguinte. Estoque de 3 tipos de sangue já atinge alerta. Confira agora.
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0: Os estoques de 3 tipos sanguíneos atingiram nível de alerta no Hemocentro em Cuiabá. Nesta quarta-feira, a situação envolve os tipos B negativo, O negativo e O positivo, e levou a unidade a convocar novos doadores. Embora esses 3 grupos estejam em situação mais crítica, o Hemocentro reforça que pessoas de todos os tipos sanguíneos podem doar. A manutenção de estoques regulares é necessária para atender pacientes submetidos a cirurgias, tratamentos e situações de emergência. Localizado na Rua 13 de Junho, 1055, no centro, o MT Hemocentro realiza coletas no centro de Cuiabá, né? O MT Hemocentro realiza coletas de segunda a sexta-feira, das 7h30 às 18h, sem pausa para o almoço. Para doar sangue é necessário apresentar um documento oficial com foto, ter idade entre 16 e 69 anos, pesar 50 quilos ou mais, estar em bom estado de saúde e ter feito uma refeição equilibrada antes da doação. O voluntário que comparece, mas por algum impedimento não consegue doar, pode solicitar comprovante de comparecimento para quem efetivamente realizar a coleta. É emitido atestado de doação, que pode ser utilizado para justificar a ausência no trabalho. Então vamos ajudar aí o MTM, o centro, precisando principalmente de sangue tipo B negativo, B de bola, né? B negativo, O negativo e O positivo. Com a redação da Thalita Rocha.
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0: Leonardo José Rico, Henrique Juliano, João Neto e Frederico, Rio Negro e Solimões aqui no Segura Pião da Gazeta FM, nosso momento sertanejo. Às 6 você já sabe.
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0: Melhor da música sertaneja às 6 por aqui na Gazeta FM, hein? Daqui a pouco o time da Gazeta, às 11 melhores aqui na nossa parada, na parada das campeãs. Meu nome é nosso amigo Juca Machado, diz aí.
2: Gente, mais que boa tarde. Olha, diz que tem o mandamento, né? E quando chegar lá no arco, lá no altar, vai falar, você vai pro céu, você vai pro tal canto, né? Eu acho que nós, pobre, rapaz, acho que vai passar direto pro céu, não vai nem passar lá nesse negócio do trono. Porque pensa num povo que sofre se tá do pobre, né?
0: Pois
2: falei
0: é.
2: Pra você ontem, negócio do vale. Cheguei lá hoje no banco, lá trancado, escrito greve. Agora sabe lá quando que eu vou conseguir pegar meu vale, tio? Pelo amor de Deus.
0: Pois é. É isso aí, Juca. Um abraço, meu querido. Juca Machado, muito bem. É, o segundo ele diz aí, o pobre já vai direto pro céu, né? De tanto que sofre. Como sofre, né? Como sofre aí o povo brasileiro. Pois é. Tá cada vez mais difícil, mas vamos lá, vamos em frente, né, Juca? Um abraço aí. Daqui a pouquinho aquele caldo de mocotó, né? Muito bem. Pra dar aquela força, né?
3: Boa tarde, João. Aqui é Oscar Rondon, mas minha esposa Maíra Esqueira, saindo do serviço agora, indo pra casa, ouvindo aí a Gazeta. Nessa tarde, né, de quinta-feira, hoje o dia foi daquele jeito, abençoado.
0: Ah, que bom, hein?
3: E manda um abraço aí pro pessoal aí lá de Chapada, que estão ouvindo a Gazeta aí. E manda pra nós um rasqueadão aí da Discord de Som, qualquer um.
0: Beleza, um abraço aí pra família, tudo de bom. A Milene lá do Dom Aquino na audiência também. O Antônio lá do Jardim dos Ipês. A Idiane Fátima lá no Nova Fronteira em Várzea Grande. E mais aqui, a Cristina, alô Cris, lá do Marajoara 2, em VG. E o Thiago Neves também ligado lá no bairro Novo Parque, hein? Toda essa galera aí na audiência aqui da Gazeta FM. Valeu, tudo de bom em casa, no trânsito, na rodagem, no comércio, de um modo geral aí você. Também na audiência, boas vendas. 15 minutos para as 5, alô, São Mateus em Várzea Grande. Ah, São Mateus em Várzea Grande. E toda a região aí conferindo a visita premiada, chegando por aí, hein?
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2: 5 minutos para as 5.

0: regravação desse grande sucesso, Como Uma Onda. Rodrigo Santos e Paula Toller. O destaque de hoje, fechando aqui o Conexão, galera, muito obrigado aí pela audiência. 5:02 aqui na primeira.
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0: 29 graus.
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2: Muito bem, agora 5:09. Alô galera, bom fim de tarde, quinta-feira, 20 de agosto. Vem aí a melhor escalação do seu rádio, chegando bem com Marcos e Belucci.
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0: fazer aqui.
1: 5:15.
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1: Fred Fabrício, você não cuidou. Bala alojada, mandando bala aí o embaixador Gustavo Lima. Tiaguinho aqui com pensamentos intrusivos lá em cima. Pena que você já namora a nova moda de Marcos e Belucci. Time da Gazeta seguindo por aqui com as melhores, os lançamentos. Temos Maiara e Maraíza logo mais. Wesley Safadão também por aqui. Simone Mendes, Zezé de Camargo, sucesso rolando no fim de tarde, 5h22.
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4: 5h29, vem aí Wesley Safadão, Rei Vaqueiro.
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7: Ah, canção rei! Isso aqui tem que ter sentimento. Displicente. Conta essa história pra nós, pai.
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1: Existe uma teoria que se chama 90-10, onde uma pessoa tem 90% daquilo que você procura em alguém, só que você foca naqueles 10% que falta. Aí você sai pra rua, se aventura, e realmente você encontra aqueles 10%, mas não se deu conta que perdeu os 90%.

Gazeta tá legal, 9010, Maiara e Maraísa, a moda romântica delas aqui, Flash, Lucas Igor, Novo Sozinho, Gustavo Mioto, Murilo Ruf e o Revaqueiro junto aí com Wesley Safadão, o Forrozão Eletrônico Displicente. Muito bem, daqui a pouquinho a gente volta fechando aqui a nossa playlist diária com as novidades, os lançamentos, o que rola aí nas paradas, nos streamings, é show de bola, show de música boa. A melhor escalação do seu rádio, 5:42.

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2: E o Corinthians vai gastar cerca de 135 milhões de reais com um novo contrato de Memphis Depay, válido por 2 anos até julho de 2028. Desse total, aproximadamente 103 milhões correspondem aos valores fixos que serão pagos ao atacante que aceitou reduzir sua remuneração e abrir mão de algumas bonificações. O acordo também prevê o pagamento de uma dívida de cerca de 42 milhões que o clube tinha com o jogador. Patrocinadores vão bancar aproximadamente 7,7 milhões do custo total. Memphis disputou 70

0: Em 9 jogos pelo Corinthians, marcou 20 gols e conquistou 3 títulos.
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5: 11 minutos para as 6.
4: Milhares de trabalhadores e trabalhadoras da educação, entre ativos e aposentados, vivem hoje as consequências de decisões tomadas pelo ex-governador Mauro Mendes, que autorizou o funcionamento do Banco Master e de operadoras de crédito já denunciadas. 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
5: Simone Mendes.
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7: Camisa 3.

0: Camisa 2.
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0: Mariana Fagunda!
1: É aquele peão, né? Todo tatuado. Por aqui, Geninho, Mariana Fagundes, Direitos Iguais, Simone Mendes, Fim de Papo, vem aí, fechando o time da Gazeta de hoje. Irmão da Lua, Amigo das Estrelas, Zezé de Camargo.
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5: 27 graus.
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12: 6:09.
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Por aqui mandando bala, galera, com as melhores da música sertaneja country. Vem com a gente, quinto, quinta-feira, 20 de agosto de 2026. É tenso demais. A dupla Fernanda e Sorocaba.

0: Jadson e Jadson, jeito carinhoso. Gazeta Cowboy por aqui, agora 6:18.
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0: te saludo! Gazeta Cowboy, melhor da música sertaneja por aqui. Daqui a pouco temos aí o nosso amigo Michel Teló. A dupla João Bosco e Vinícius. Tem Bruno Barreto, Leonardo, Cristiano Araújo e muito mais. Você ouvinte legal aí do outro lado, neste início de noite de quinta-feira, quinto, véspera de feriado hoje. Feriado não, véspera, véspera de quinta, né, meu? É isso aí, é isso que eu queria falar. É isso que a gente queria falar, véspera de sexta, né? É isso aí, muito bem. Então tá bom, quinto, tamo junto aí. No clima da música sertaneja na Gazeta FM até as 7 pelos 99,9 no aplicativo Rádios Rede Gazeta MT. Instala aí no seu celular, hein? E também pelo site gazetafmcuiabá.com.br, 6h32.
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1: Cuiabá, 27 graus.
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7: 20 minutos para as 7.
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7: Vem aí ele cantando pra nós, o Michel Teodoro.

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